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0: 21 horas e 8 minutos.
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2: 21 horas. E 28 minutos.
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1: Simbora, né?
2: Deixa

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4: 22 horas e 3 minutos.
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0: 22h33.
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2: 22 horas e 53 minutos.
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4: Agora sujou.
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3: Essa aqui você já conhece, né? Baladinha, bebê! Você que tá com a sua amiga agora na praia,
4: Papazona.
3: Tá em casa, tá na festa, se liga aí, ó.

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0: 23 horas e 19 minutos.
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7: Juizados Especiais Criminais. Juizados Especiais Criminais são os já conhecidos juizados de pequenas causas. Eles receberam esse novo nome depois de 95, com a publicação da Lei Federal 9.099. Essa lei mudou a forma de resolver os casos de crimes de menor importância. Os Juizados Especiais Criminais se ocupam de delitos que têm pena máxima de 2 anos. Nos juizados, os indiciados e pessoas ofendidas terão a oportunidade de uma conciliação com a vítima ou de um acordo com o promotor de justiça. Isso se for o caso de ação penal que o Ministério Público tem a obrigação de propor. O promotor pode sugerir ao indiciado a prestação de serviços à comunidade ou a doação de bens e valores para entidades assistenciais. Em troca, o promotor vai pedir o arquivamento do processo, mas isso depois que seja comprovado o cumprimento do acordo. O Juizado Especial Criminal trata de delitos como de ameaça, lesão corporal leve, perturbação da tranquilidade, violação de domicílio e outros considerados como de menor repercussão. Se o crime for complexo, mais grave ou de difícil esclarecimento, o processo é encaminhado a uma vara criminal do juízo comum.
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4: 23 horas e 33 minutos.
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0: Meia-noite e 4 minutos.
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Foi através dessa canção que o Brasil inteiro conheceu o Aladdin. E nós queremos relembrar neste momento este grande sucesso da música sertaneja. Liguei pra dizer.

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1: Meia-noite e 24 minutos.
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0: Obrigado, Barretos, pelo carinho de vocês. Tem mais sucesso, bonde do forró.
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0: meia-noite e 48 minutos.
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4: Uma hora e um minuto.
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3: É mais uma do GG.

0: 1:29.
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2: 1 hora e 50 minutos.
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0: Valeu!
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0: 2 horas e 13 minutos.
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5: Duas horas e 25 minutos.
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7: Meu compadre, chega aí, Chico Modinho. 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

0: Leonardo!
1: Tá engoçado, Ardinho!
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0: 2 horas e 54 minutos.
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0: Lúdson.
1: Edson Lúdson. Segura, amigos.
2: Bruno, fala, Edson.
3: Já teve amor de ping-pong na sua vida?
2: Mas eu vou contar a história pra você.

0: Hollywood.
1: Oi. Oi.
0: Aconteceu a mesma história comigo.
2: Ah, você tá brincando?
1: Eu não acredito.
0: Que mulher maravilhosa.
1: Não, não, não, a gente, bicho.
0: É bonita mesmo.

0: Gostoso a mão do time do Palmeiras, hoje é bom.
1: Ô, amigos! Obrigado, Edson Hudson!
2: Tchau, tchau! Parabéns!
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2: 3 horas e 14 minutos.
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0: Obrigado,
1: valeu, Edson!
2: Foi uma honra estar aqui com você.
0: Que é isso, que Deus abençoe você, toda a sua família, o Vitor e a Vitória.
1: Valeu, Edson. Abraço, meu filho, meu irmão.
2: Quem gostou, dá um grito!
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1: Nossa Senhora do Brasil, fonte de amor e luz, mãezinha, interceda por nós.

0: É a força de uma oração.
1: É a força de uma oração. É a prova do perdão. Seu manto azul anil.
0: É a salvação a toda hora.
1: É salvação a toda hora.
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0: Nossa Senhora,
1: Nossa Senhora do
0: Brasil.

0: E que Deus abençoe. E será, já está abençoando cada um de vocês. E feliz aquele que tem fé. Fonte de amor e luz.
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0: Obrigado, gente.
1: Obrigado.
2: Ele não chorou.
1: Valeu,
0: vai
1: gente.
0: Até o final.
1: Obrigado, padre.
0: Vai chorar até o final.
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0: 3:41.
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8: Autorização de viagem para crianças. 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

0: Obrigado.
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4: 3 horas e 53 minutos.
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0: 4 horas e 26 minutos.
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2: 4 horas e 45 minutos.
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0: Muito obrigado.
1: É coisa boa.
2: Valeu, gente.

0: 5:16.
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0: Agora, gente, é hora que de tocar a viola no show, né? Como é que é o pagode? Dá uma mostradinha pra nós aí, Marcelão. Como é que toca esse negócio? Faz aí. Esse é o pagode que nós fazemos aqui, né? Então vamos lá, então.
1: Simbora, pagodear.

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2: Cinco horas e 28 minutos.
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4: Então tá,

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Meus amigos, se nesse momento algum de vocês me perguntasse onde estão os meus passos, eu não saberia dizer. Mas em nome de Deus, eu agradeço e peço que cada fã, cada amigo, cada irmão que dê um passo por mim, porque eu não sei onde estão os meus passos.

Amigo irmão, ame os campos, os rios, as matas, os pássaros e tudo aquilo que se move sobre a terra, pois tudo isso é a natureza.

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Oi, alô, você, muito bom dia, bom dia. Estamos começando mais uma Alvorada Sertaneja aqui pela NBC FM. Tio Paulo aí na comunicação, levando muita música e informação nessa manhã. Amanhã de terça-feira, rapaz. 18 de agosto, muito bom dia pra você, viu? Tá sintonizado comigo nessa manhã e já agradecendo a direção da rádio, em nome do nosso diretor Antônio Linhares e mais diretoria. Vamos que vamos, hein? Terça-feira!

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5: Oi, bom dia! A hora certinha, 6:10, 6:10, no calor dos teus abraços. Bom dia!

0: Acorda, negada!
1: Tem café?
0: Bom dia!
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5: Olá, bom dia, bom dia, bom dia. Você está aí com o tio Paulão e a hora certinha para você nessa terça-feira, 18 de agosto. Olha, 6 horas e 16 minutinhos. Bom dia, né? Um dia super especial.
6: E aí, como é que tá seu coração, hein? Hã? Pode soltar as rédeas, que agora o bicho vai pegar. Como é que tá a sua vida? Quantas coisas de errado a gente tem feito? E a vida está aí para nos ensinar. Como diz o provérbio chinês, a gente luta tanto em busca de coisas e quando chega um determinado tempo a gente viu que estamos errados. Porque o dinheiro compra a casa, mas não te dá o lar. O dinheiro compra a cama, mas não te dá o sono. O dinheiro compra o livro, mas não te dá a sabedoria. O dinheiro compra o crucifixo, mas não te dá a fé. O dinheiro tem comprado até o remédio, mas não tem te dado a saúde. Não que você tenha que parar, estacionar, não é nada disso. Vá em busca dos seus sonhos, lute. Nunca deixe que o medo atrapalhe os seus sonhos. Mas nunca se esqueça da sua família, dos seus amigos, dos seus pais e de quem te ama, que é a coisa mais verdadeira, principalmente dos seus filhos.

Olha, você tá aí com o Tio Paulão na Alvorada Sertaneja, aqui pela NBC FM, a rádio que é só alegria. Lembramos que hoje é uma terça-feira, gente. Você acordou cedinho com o Tio Paulão aí? Pois é, hoje nós caímos da cama, não é verdade? É que a gente chega sempre nesse horário aí, né? 6 horas, 6:10. E às vezes fica ajeitando aqui a programação, às vezes as coisas estão fora do lugar, temos que botar, temos que ajeitar, né? Pois é, então vamos que vamos aqui. Nós não paramos aí, continuamos a nossa festa.

0: Opa, hoje é dia, uma terça-feira, 18 de agosto, né? Tempo e temperatura aí, chegamos na casa dos 20 graus, né? Temperatura vai cair, viu? Vai cair. Nós estamos aí hoje com 20 graus aqui no Estúdio 1 da emissora, mas vai cair, a temperatura vai cair, viu? Opa, bom dia, um dia especial, você liga e não desliga.
1: Quero te agradecer por mais um dia e pela força que me concedeu para enfrentar cada desafio. Que eu possa encontrar neste dia a tua paz e sabedoria em cada escolha. Pai, ajuda-me a refletir tua luz em tudo que eu fizer e que a tua presença seja constante em minha vida. Que o Senhor me conduza, protegendo minha família e guiando nossos passos pelo teu caminho. Confio em ti e entrego este dia em tuas mãos. Em nome de Jesus, amém.
2: Mas você não pode tomar café.
3: O olho pode. Não. 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
4: Tem. 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
3: Não, quer café.
2: 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Mas você não pode tomar café.
3: O olho pode. Não. Hoje tem.

Olha, alô, você é muito bom dia. Você acordou cedinho aí comigo aí, já tá ligadinho aí na NBC FM. Opa, bom dia pra você, viu? Tá bebendo aquele cafezinho, tá se preparando? Você que vai trabalhar às 7, ou vai às 7h30, ou vai às 8, então se ligere, viu, compadre? É o tempo passa rápido. Olha, você que me dá essa carona no seu carro aí, ligadinho aí com o rádio na NBC, obrigado, gente. Você que tá no site do tio Paulão também, obrigado. Meu mano Márcio tá lá em Gaspar, já tá ligadinho comigo nessa manhã, viu? É, o Rodinei lá em Lais também já tá ligado comigo nessa manhã, já mandou um oi aqui, mandou uma joinha aqui pro tio Paulão, que beleza.

0: Olha quem tá ligadinho também comigo nessa manhã, é o Lucas. O Lucas tá em Tubarão. Eu tô me preparando aí para trabalhar, final de semana foi muita festa, então agora eu tô me preparando pro batente, pro basquete aí, de manhã cedinho. Pego às 7 da manhã. Vamos lá então, a nossa gauchada que acorda cedo também, os nossos catarinos, os cataúchos. Bom dia, moçada, bom dia, hein? Tudo de bom aí pra vocês aí, aquele quebra-costela sempre especial.
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2: Vamos, moçada, que o baile tá animado.
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0: Olha, para você não perder o seu pique de trabalho nessa manhã, agora são 6 horas e 27 minutinhos, hein? 6h27, bom dia, um dia super especial para você. Opa, terça-feira hoje, gente,
1: terça-feira. Hoje é terça-feira, meu pai, dia 18 de agosto de 2026, e eu te agradeço por mais um dia e pela oportunidade de estar na tua presença. Obrigado por cuidar de mim, por me sustentar até aqui, e por tudo aquilo que o Senhor tem feito na minha vida. Entrego este dia em tuas mãos e peço que caminhes comigo, me dando paz, força, sabedoria e direção em cada momento. Que eu não me esqueça de ti, diante de nenhuma situação, e que meu coração permaneça confiante na tua presença. Perdoe os meus pecados e me ajude a viver este dia de uma maneira que te agrade. Guarda meus passos, abençoa o meu dia e me livra de todo mal. Coloca tranquilidade no meu coração e me ajuda a enfrentar tudo o que surgir com fé e coragem, que eu possa enxergar a tua mão em cada detalhe deste dia e agradecer até pelas pequenas coisas. Em nome de Jesus, amém. Bom dia, Deus. Hoje é terça-feira, meu.
0: Opa, hoje é terça-feira, então muito bom dia, Deus. Bom dia, viu? Bom dia. Você está sintonizado rádio comigo aqui na NBC, a rádio que é só alegria, é só sucesso. Você tá ligadinho aí com o tio Paulão nessa manhã, manhã de terça-feira. Então, mandando nosso abraço, nosso carinho a todos vocês, obrigado aí, viu?
2: Você tava falando com os meus amigos ali no boteco, né?
0: Fala.
2: Semana passada eu fui caçar no Mato Grosso, de repente eu olhei pro lado assim uma onça, eu peguei minha espingarda, peguei, puxei o gatilho ali. Pá, e eles matou. Eu falei, não, falhou a espingarda. Aí peguei e carreguei de novo ligeirinho, puxei o gatilho assim, e pá, e eles matou. Eu falei, não, ela falhou de novo. Aí eu peguei e saí correndo, né? E eles, e a onça? Eu falei, atrás de mim, correndo atrás de mim. Aí eles, e tu? Eu na frente dela, e ela atrás de mim. Aí eu peguei e subi numa árvore, assim, quando eu olhei a onça subindo atrás de mim, meu Deus do céu. De repente ela cutucou com o focinho na minha bunda, me empurrou pra cima, eu falei, meu Deus, era só o que me faltava, ela vai me matar, ela vai me comer. Aí a onça subia, escorregava até a metade, subia atrás de mim, escorregava até a metade. Aí eles falam pra mim, nossa, mas se fosse eu tinha me borrado todinho. Aí eu falei, sim, mas no que tu acha que a onça tava escorregando?

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2: Oi, bom dia para você que está sintonizado comigo aí na NBC FM, a rádio que é só alegria, só sucesso, hein? Tio Paulão na comunicação, levando nessa manhã muita música e informação. Manhã hoje, opa, terça-feira hoje, hein? Terça-feira, então, um bom dia super especial para você, viu? Está sintonizado conosco aí na NBC FM.
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2: Maravilha, Brande! Assim seguimos com o Grupo Vaneirão e agora nós vamos arrastar o pé. Vamos nessa!

Olha a hora certinha, gente. Olha a hora certa para você não perder nada do seu trabalho hoje, hein? 6 horas e 42 minutinhos, 6 horas e 42. Você tá ligado aí com o tio Paulão? É, opa, terça-feira hoje, rapaz, terça-feira. Temperatura aí tá na faixa dos 19 graus. Essa noite o pessoal dormiu sem o purgueirinho, né? Pois é, rapaz, verdade, dava calor, né? Tá bom? Opa, nota de falecimento. Faleceu ontem, em Imbituba, o senhor Vanderlei Leal Floriano. O senhor Vanderlei, ele era funcionário do pessoal da farmácia Madre Paulina, aqui em Imbituba, e ele trabalhava no sítio do falecido Mário, lá na Penha, ali, Penha, Peinha, né? E o corpo, seu Vanderlei, ele tinha 58 anos de idade, o corpo está sendo velado aqui na Casa Mortuária de Nova Brasília e o sepultamento será daqui a pouco mais. Vai ter um culto ecumênico e depois o sepultamento será às 9h30, o traslado para o cemitério de Forquilha do Rio Duna. Então, noticiamos com pesar o falecimento do senhor Vanderlei Leal Floriano, ocorrido ontem em Imbituba. Você não pode perder, olha só, a hora para o seu trabalho. Agora são 6 horas e 42 minutinhos.

0: Olha, o Rodinei tá ligado comigo, hein? O Rodinei tá lá no Riacho, lá no Riacho. O Rodinei trabalha na Caixa Econômica, vigilante, né, Rodinei? Bom dia, meu guri. Tá tudo bem contigo aí? Tá beleza aí? Tá tranquilo, né? Olha, quem tá ligadinho também comigo é o Paulo César. Ô, Paulo César, bom dia pra ti. Bom dia pro meu amigo Afonso. Oi, Paulo César, mandou uma mensagem aqui pra nós. Vamos ver o que é que ele mandou dizer pra nós aqui.
1: Bom dia. Que hoje a paz te abrace e a alegria te encontre cedo. Que você tenha forças para lutar, coragem para seguir e calma para esperar. A vida é mais bonita quando a gente faz o bem, porque tudo que a gente planta, uma hora volta. Siga firme, com leveza no coração e fé nos seus sonhos. Deus abençoe o seu dia. Amém. Ah.
0: Opa, bom dia, meu amigo Paulo César, bom dia, certinho, obrigado aí pelas mensagens, viu? Tranquilo? Oi, foi perdido uma carteira de identidade, próximo aqui o Manete, em nome da Maria Natália Felipe. Quem encontrou pode deixar aqui na rádio, viu? Ela tá sem carteira de identidade. E olha só, às vezes quando a gente perde um documento, é difícil, né? Difícil tirar. Quem achou, às vezes, nem está aí preocupado, que é um documento a mais, mas quem te perdeu, olha, não é fácil não, né? Não é fácil não. Afonso, bom dia. Júlia, bom dia. Ah, Ludmila, bom dia também para você. Quero cumprimentar a Zelir. Bom dia, Zelir. Bom dia, tudo bem? Certinho por aí? É, ela pediu aí para nós tocar aí a música do Amaury Castro. Amaury Castro, é. Amaury Castro. Se eu fosse o prefeito de Imbituba, puta nós, hein? Se for, mas não é. É? Não é prefeito? Então não é prefeito. Então deixa só. É, não é o prefeito de Imbituba, então deixa pra lá, né? A Amaury Castro. Vamos cantar, Amaury? Vamos cantar? Vamos lá. Vamos ver se tu é o prefeito. Não, não é prefeito. O prefeito é o Peninha, rapaz. O prefeito é o Peninha.
2: Honra de passar as mãos de Vossa Excelência.

0: Ó, você tá ligadinho aí com o tio Paulão nessa manhã? Agora são exatamente 6 horas e 53 minutinhos. Ô, compadre, vamos se ligeirando aí, viu? É, você quer trabalhar hoje? Então vai se ligeirando aí, porque daqui a pouco vai faltar tempo para você e espaço para chegar até o trabalho, né? Muito bom dia, nossos amigos aí da CR que estão ligados conosco, né? Bom dia também aos nossos meninos aí da prefeitura, o pessoal do carro do lixo também, muito bom dia. 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Então tá bom, Mari, bom dia pra você, bom dia.
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0: Opa, verdade, a peixaria da sua família, só... Sábado que vem, agora sábado, é, tem festa, tem alegria, tem toque de gaiteiro no Clube Gaúchão, viu? Clube Gaúchão tem toque de gaiteiro. Olha, eu só quero falar para vocês que é, do norte ao sul, pelas praias, né? O que eu tenho visto aí nos jornais é curvina, gente. Eu nunca vi uma quantidade de peixe tão... É espetacular que está dando em todas as regiões aqui, né? Curvina, curvinas, viu? É, e pelo mês de maio, de março, abril, foi tainha. E agora é curvina. É peixe, rapaz. É peixe que não se acaba mais, viu? E tem uma senhora aqui que está falando aqui. Ô, tio Paulão, por que a prefeitura aqui não tem tanta parte para fazer turismo aí, né? Eu vejo aí na nossa região de Maruí, é, São Martinho, São Luís, Rio Duna, Garopaba, tem aqueles café colonial. Aqui em Bituba eu não tenho visto nada disso aí. Pois agora, rapaz, o que é que eu vou dizer para a senhora, né? Nem a baleia, nem a baleia franca está querendo mais ficar aqui em Bituba, né? É verdade, as baleias estão tudo nessa região aí para cima aí, viu? Aqui está bem, teve umas aí bem uns dias atrás aí, mas agora sumiram tudo aí, né? O Zé Francisco, o que tu fala, Zé? Fala, Zé!

Opa! Zé Francisco, saudoso! Saudoso Zé Francisco, eita nós, hein? Que maravilha! Oh, quero agradecer você, viu? Minha amigona aí que pediu aí a baleia franca do Zé Francisco. Zé Francisco foi um baluarte, Zé Francisco foi até música lá pro clube do tio Paulão. E ela pediu, tio Paulão, a Kombi do Pão, tinha a Kombi do Pão, tem a caçamba das lavadeiras e tudo mais aqui, né? Oh, que maravilha, né? Que tempo bom, rapaz, tempo bom.

Opa, mas era a Kombi cheia de pão mesmo, né? Aqueles pão gostosos, né? Hoje tá muito, muito diferente, rapaz, tá muito diferente, né? E lembramos que você hoje tem muitas padarias aqui na região, mas é aqueles pães aí, sei lá, congelados, né? Tem uns que até bom, tem outros que, sei lá, né? Sou suspeito até em falar, porque eu também como pão. Mas você que está aqui pela região de Imbituba, né? A gente até quando recebe amigos de fora que vêm na nossa região aqui, à procura de entretenimento, né? Um lugar para almoçar, para jantar, para se divertir. Às vezes até nós ficamos assim meio inibidos de dar alguma resposta, porque, sei lá, está sendo difícil, né? 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E não são caros, né? Às vezes a gente vai a algum restaurante aqui na nossa região aí, quando senta perto do cardápio, você fica meio melhor aí. O valor é muito alto, mas, pois é, então. O tio Paulão, te lembra também da música que ele fez para... Ah, o saudoso Zé Francisco, então. Um dia de baile de Vonir Machado no clube do tio Paulão, ele chegou lá para cantar uma música aí. Eu disse para ele, rapaz, eu não sei como é que tu vai cantar essa música aí, porque a banda não vai te acompanhar. Aí ele disse, eu trouxe o playback aí, posso botar o playback e cantar? Você pode botar. Aí imagina só o que ele foi cantar. Você imagina só que ele fez uma música. Olha só, vê se você se lembra o que o Zé Francisco aprontou no meu clube lá.

0: Opa! Olha a hora certinha aí, agora são 7:05, 7:05. Oi, bom dia, bom dia.
1: Aô, potência!
0: Ô, potência!
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0: Olha, muito bom dia para você, viu? Bom dia, terça-feira. Olha, já começou. E começou e vai ser festa, né? E olha só, o mês de setembro vai chegar agora, né? Tem 7 de setembro, depois dia 21 já termina o inverno, mas tem uns dias meio bravos aí pela frente ainda, né? E as festas, né? Festa catarinense, festa da maçã, festa da tainha, festa do camarão, né? Agora tem a Oktoberfest e está agora no clima, começou esse final de semana, nas Expo Inter, né? Expo Inter, a grande festa gaúcha, né? Opa, festa gaúcha é tudo de bom, é show de bola, né? Então, começou as festas na nossa região sul. E festa boa, gente, festa boa, festa especial. Ô,

É, a festa Farroupilha, a festa Farroupilha. É, muito tempo atrás, né, na grande Expo Inter, tu passou por lá também, viu? E a festa Farroupilha é tradição.

Olha, muito bom dia para você, viu? Bom dia especial, né? É bom saber que a gente acorda, né? E tem uma pessoa cuidando de nós, né? Você nem precisa, né? Nem precisa memorizar, porque você sabe quem tá cuidando de você nessa manhã, sabe? Então, muito bom dia para você, viu? Nossas donas de casa, empregadas domésticas, diaristas, muito bom dia para vocês. É, somos gratos, né? Somos gratos, agradecendo ao nosso Pai lá pelo

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0: Opa! Vou ver aqui. É, tá bom, obrigado aí pelo carinho. Diz a nossa amiga, né? Nessa amiga, ela e o marido tá ligadinho conosco na manhã, aqui na rua João de Carvalho. Eu, tipo, Paulão, eu queria ouvir aquela música. Se for possível, tu botar as duas, né? Botar as duas. É do Tomei Café Coado. Tomou café coado aonde, mano? No coador? Não, Tomei Café Coado. Deixa eu ver aqui se eu acho essa música aí. Seu campeio aqui, viu? Tá bom? Tomei Café Coado. Aonde que eu tomei café coado, velho? Tá louco, você? Barbaridade. Ô, potência, café coado. Eita!
1: Conforme explica a Lei Maria da Penha.
0: É, tomei café coado. Aonde, velho?
2: Aô, potência!
0: Opa, já sei, tomei café coado.

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3: Olha a hora certa, agora são exatamente 7 horas e 16 minutinhos. Você tá aí com o tio Paulão na Alvorada Sertaneja. Ô, manhã especial. Então, muito bom dia para você, viu? Bom dia, um ótimo dia de terça-feira. Hoje, terça-feira, a gente quer deixar o nosso abraço, o nosso carinho a todos vocês que sempre estão ligadinho conosco nessas manhãs. Bom dia, então, para todos os nossos amigos, vocês que dão essa carona gostosa no seu automóvel também. Obrigado aí pelo carinho, obrigado pela simpatia. Tio Paulão aí na comunicação, levando muita música e informação nesta manhã.
4: Tinha um cara benzedor aqui que é impressionante. Aonde ele botava o dedo, a pessoa era abençoada, sabia? Uhum. E a pessoa enriquecia depois de uma semana. Aí quatro caras que não faziam nada da vida foram lá no benzedor. Disseram, se a gente ficar rico, o senhor pode se preparar que a gente vai deixar o senhor rico também. O benzedor, sério? Sim. Aonde o senhor botar o dedo, a pessoa enriquece. É, depende do nome da pessoa. E os caras, como assim? Aí o benzedor, qual é o teu nome? O meu nome é João. Aí ele disse, vou botar o dedo na tua mão. Botou o dedo e o cara depois de uma semana ia ficar rico, né? Perguntou pro segundo, qual é o teu nome? Meu nome é Rabelo. Ele, vou botar o dedo no teu cabelo. Botou o dedo no cabelo, depois de uma semana o cara ia ficar rico, né? Aí perguntou pro terceiro, teu nome como é que é? Ele falou, meu nome é Muniz. Aí ele, vou botar o dedo no teu nariz. Depois de uma semana tu vai ficar rico. Aí um pegou e saiu correndo. O benzedor, por que que ele tá correndo? Aí os caras disseram, é porque o nome dele é Raul.

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2: Oi, bom dia, bom dia. São 7h24, 7h24. Você tá aí com o seu Paulão na Alvorada Sertaneja, terça-feira, 18 de agosto. Nota de falecimento. Faleceu ontem, aqui em Bituba, o senhor Vanderlei Leal Floriano. O senhor Vanderlei, ele morava em Bituba, trabalhava na Peinha, morador, familiar da Peinha. Ele trabalhava lá na fazenda do seu Mário, em memória, seu Mário também, que já nos deixou, da farmácia Madre Paulina. O corpo do seu Vanderlei está sendo velado aqui na Capela Mortuária de Nova Brasília. E o translado é daqui a pouco mais, às 9h30 da manhã, vai lá para Forquilha do Rio Duno, né? A família ainda consternada com essa perda desse ente querido. Quer agradecer já de antemão a todo o pessoal que está confortando esse doloroso transe pela qual está passando. Então, noticiamos com pesar o falecimento do senhor Vanderlei Leal Floriano, ocorrido ontem aqui em Bituba. Gente, é assim, ó, alegria de um, tristeza de outro, o nosso barco, a nossa lota, temos que continuar, né? A gente está aqui através dos microfones da emissora, num programa especial, um programa aberto, um programa onde levamos muitas músicas para o pessoal se divertir, e a gente tem esse transtorno também, né?

Horas e 28 minutinhos. O meu amigo Darcy, é lá da Araçatuba, né? Um baita de um cantor, né? Ele canta Teodoro Sampaio, canta bem Teodoro Sampaio. Ele tá mandando um alô aqui. Ô tio Paulão, buenos dias, nego velho. Maravilha, né? Então, olha, você já tem um site da rádio? Você não tem um site da rádio? Então procure o site da rádio no Google aí, ó. Ou vai na NBC FM e faça o site da rádio que você vai me ouvir aí em tudo quanto é canto do mundo, viu? Então, o Zeca da Batera, ele é lá de Floripa, ele hoje está lá aonde? Santa Mara da Imperatriz. Tio Paulão, Deus te abençoe e seja forte para atravessar esse dia com muita tempestade. Aqui não tem, tá tudo tranquilo aqui, viu, Zeca? Muita paz, proteção, que Deus abençoe sempre a sua vida e essa rádio, esse programa maravilhoso. Opa, Paulo César também já está ligado com a gente aí, né, Paulo César? Bom dia para o Paulo César. Bom dia para a Célia, bom dia para todo o pessoal. A Nilda também. Ô, Nilda, bom dia. Quem está ligado também comigo nessa manhã é o tio Pedro e a dona Neuza. Tio Pedro e a dona Neuza, bom dia.

0: A Roseli também está ligada comigo aqui em Nova Brasília. O Joel do Mr. Show está ligado aonde? Lá no Campo Duna. Ô, tio Paulão, avisa aí nossos amigos, aí o nosso dançarino, que na quinta-feira eu tenho o Clube Campinense, o Bailão do Mister, meia-idade, terceira idade e a melhor idade, viu? É, quem é que está no comando lá? Música para bailar. Sabe quem está tocando aqui? O Ed Rocha e o Vorlite, Paulão. É quinta, começa às 14h. Ô, beleza, mister. Não, tá bom, né? Quero mandar um alô também lá pro meu compadre Nézio, lá no Imaruí. Tá ligadinho também comigo aí, viu? Compadre, ó, amanhã é quarta, hein? Amanhã tá todo mundo de folga. De repente nós vamos pintar por... Ah, não dá, eu não dá. Amanhã não dá, tem compromisso aqui, seríssimo, seríssimo.
1: Jesus em breve vem, nossa
0: esperança. Ô, JJSV, me telefona, bom dia.

JJJSV Cabelo Preto.

0: Olha a hora certinha para você não perder nada do seu trabalho hoje, hein? São 7 horas e 33 minutinhos. Acorda, moçada, acorda.
1: Acorda, negão! Bom dia!
0: Bom dia para você, tá ligadinho comigo? Então vamos que vamos. Aqui é assim, ó. É pouco papo e muita música. Pouco papo e muita música. Deixa eu ver aqui, sorte aí.
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0: Olha a hora certinha para você não perder nada dessa terça-feira, hein? 7 horas e 38 minutinhos, 7h38. Muito bom dia para você, viu? Você tá na Alvorada Sertaneja. Começamos bem o seu dia hoje, hein?
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3: Genivaldo, amanhã a gente faz 50 anos de casado. Vamos matar um porco?
4: Que culpa tem o porco da besteira que a gente fez? Vamos matar sua irmã, que foi ela que apresentou a gente.
5: Véi, eu queria que você fosse shapeado igual esse novinho aqui. Eles fazem um tal de dieta e calisteninha, tudo uns pitelzinhos.
6: É, agora a véia vai conhecer a potência do moreno aqui. Vou ficar shapeado pra não perder a véia com esses novinhos com cara de mucilão. Treino hoje vai ser pesado. A véia que me aguarda. Vou voltar no shape e fazer ela mijar guaraná. Esse negócio tá difícil, vou ter que usar o tal do suco. Vou ver se o compadre Manel me arruma um pouco, vou na casa dele agora.
0: Opa, bom dia, seu Manuel aí, arruma suco pra ele aí, viu? Seu Gero, bom dia, dona Zuma, bom dia. Olha, eu quero dar um recadinho aí, pra Maria Conceição de Carvalho. Ô Maria, né? Ela tem telefone, é o 48999792075, né? É, Maria, ela perdeu um óculos de grau preto, ela tá, ó, tá campeando, tá procurando, né? E aro cromado, né, Maria? Então, ela diz que perdeu do antigo cantinho até a Cicobi, é Cicobi, né? Foi perdido também... É uma carteira de identidade próxima ao manete, em nome de Maria Natália Felipe. Quem encontrou pode deixar aqui na rádio. Foi perdido também documentação de Maria Eduarda Martins Machado, carteira amarela. Ela perdeu ali da Ferju até o açougue do Toco. Ela pede encarecidamente, quem encontrou também pode deixar aqui na rádio, ok? Vamos lá então, vamos seguindo em frente. Aqui a música não para, aqui é só sucesso, aqui é só alegria. Tio Paulão aí na comunicação nesta manhã de terça-feira, 18 de agosto.

0: Olha, você tá aí com o tio Paulão, tá na Alvorada Sertaneja, aqui pela NBC FM. O Osni Starlock tá ligado comigo aí no site da rádio. Aonde, rapaz, tu tá? A São João Batista, Osni, bom dia. A Valdeci Bartolomeu tá lá em Laguna, ela, Loeci. A Rose e o Darcy também estão lá no Magalhães, Laguna, ligado aí com o tio Paulão. A Ana está em... Onde é que é? Araçatuba. Eu pensei que era São Paulo, mas Araçatuba aqui pertinho, viu? O Rodinei está em Lages também, viu? Bom dia, Rodinei. Bom dia, tudo tranquilo? O Zé está na Roça Grande. O Zé, bom dia também para ti, viu? É, quem está ligadinho também comigo é a Avle. A Avle e o Robson, né? Essa hora da manhã. Dizer que estão tomando café. Com um pãozinho aí, né? Caiu fora cedo da cama, o travesseiro caiu no chão aí, 5:30 da manhã acordado, fazer o quê, né? Bom dia. Minha amiga Mercedes Maurino, lá na Divinéia, quero cumprimentar também o Zé Carlos, lá em Paulo Lopes. Zé Carlos, bom dia, tudo bem? Silviane, tá tudo certinho por aí? Beleza, a Célia Alves está lá em Capivari, também ligada no site da rádio. Que maravilha, hein? Pois é, a Kelly está aqui nos fundos do Ferreirão. Ela e seu esposo Paulinho, o Bi, o Calbi. Meu amigo Tabajara, bom dia para vocês, viu? Celina e a Cleia, bom dia. Homem do Gelação, som mais quente e gelado aqui de Imbituba, hein? Que maravilha. A Ana Maria está lá em... Onde é que é isso aqui? Ana Maria está em... Tubarão. Ana, bom dia. Carlinhos Lima está ligado conosco, está cá na Araçatuba. Depois eu vou botar a música do Carlinhos Lima, né? E também a Sônia. A Sônia está em Paulo Lopes, ela e o Pedrinho. E tem mais, o Joel tá em Bituba, Joel tecladista, Joel José tá em Bituba, ligado também com o tio Paulão nessa manhã, que maravilha, né? Aí você pergunta, mas tanta gente liga, tem, então no site da rádio aí, né? 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Adriana é uma cantora que faz karaokê, trabalha sempre ali no Bar do Machado, aqui na saída de Nova Brasília. O Laerson Fernandes também está ligadinho comigo. E eu quero mandar um alô pro Jackson, lá no Campo da Aviação. E Jackson, bom dia para você. Vocês estão na Alvorada Sertaneja.
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8: Opa, faltando só 3 minutinhos aí, 3 para as 8 da manhã. Você tá ligado aí com o tio Paulão na Alvorada Sertaneja, programa diário que levamos de segunda a sexta, das 6 até 8:30 da manhã.
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0: Olha a NBC FM, a rádio que é só alegria. Tio Paulo aí na comunicação, levando tudo que é de bom e melhor nesta terça-feira, 18 de agosto. Você está na Alvorada Sertaneja. Aqui, gente, é só alegria, só sucesso. Nós tocamos e falamos aquilo que você gosta de ouvir, ok?
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1: Hora certa.
0: Acerte com a gente.
2: Hora certa.
3: A hora certinha pra você, viu? Agora são 8 horas e 3 minutinhos. 8 e 3.
4: Aí que as coisas tá caras no mercado. Você só reclama, né? Ah, e de repente, se vocês pensar mais em outubro, em quem vocês vão eleger? Eu tava vendo aqui no mercado que essa fralda aqui, ela dá dor.

0: Desliga essa televisão, Valdico. Choveu a noite toda, bora pro roçado plantar feijão.
1: Oxi, Chico, tu tá variando, né? Deixa eu assistir meu desenho em paz, arriégua.

0: Arrego, Chico. Todo dia café com farinha. Desse jeito eu vou virar um saco de farinha ambulante.
1: Para de reclamar, menina. 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
2: Por que tu tá tão zangado, Valdico?
0: Porque esse véio inventa serviço todo dia. Nem um pão doce ele compra pra fortalecer o trabalhador.
1: Eu faço os buracos e tu joga os feijão. Quando terminar, nós vamos embora.
0: Ô, vida sofrida, era melhor estar em casa deitado. Arriégua, macho. Eu vou denunciar esse véio. Isso devia ser proibido. Um trabalhador desse, sofrendo desse jeito. Tenho que arrumar um jeito de voltar pra casa. Se eu perder meu desenho, hoje vai dar problema. Arriégua.
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4: Olha, 8 horas e 6 minutinhos, 8 e 6, você está com o tio Paulão na Alvorada Sertaneja, aqui na NBC FM, viu? Tio Paulão, levando para você nessa manhã que o sol ainda está escondido, né? Nuvens cinzentas aí cobrindo o céu, mas ele está querendo se abrir, viu? Está com óculos escuros ainda, viu? Então, muito bom dia, temperatura aí, temperatura hoje vai cair bastante, vai esfriar hoje, viu? Vai esfriar. Mas estamos aí com 20 graus no estúdio 1 aqui da emissora aí. E bom dia para você que está sintonizado com o tio Paulão. Está bebendo aquele cafezinho, mas está ligadinho, ligadinho.
5: Vamos para cima, Goiânia!

0: cama o que tiver, por favor.
1: Sei que você quer.
0: Eu vou ter que dar um gole, né?

0: sabem a próxima? Eu já falei. O estado de Goiás, o povo escuta é Fred e Fabrício, meu filho.
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0: Olha, hoje é uma terça-feira, gente, é uma terça-feira. Então, muito bom dia para você estar sintonizado conosco nessa manhã.
1: Que Deus te dê uma terça-feira de bênção sem medida. Que cada passo seja iluminado pela luz da fé. Que cada decisão seja guiada pela sabedoria divina. Que sua vida transborde de paz, esperança e amor. Que os sonhos mais lindos floresçam em seu coração. Que as lutas se tornem aprendizados e vitórias. Que a alegria seja sua companheira constante. Que a força nunca falte em sua caminhada. Que a esperança seja a chama que te guia. Que a fé seja a ponte para todos os milagres. Que seu lar seja envolvido por proteção e harmonia. Que cada sorriso seja sinal da presença de Deus. Que a gratidão transforme cada detalhe em bênção. E que no fim do dia, você possa dizer: valeu a pena confiar em Deus. Excelente terça-feira para você. E que Deus te abençoe abundantemente.

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2: Hora certa.
3: Oito horas e 16 minutinhos. Bom dia pra você. Bom dia, né? Um ótimo dia.
0: Diga uma palavra que comece com a letra D.
4: Ontem, professora.
0: Mas ontem não começa com D.
4: Começa sim, ontem foi domingo.
0: Meu filho, por que você tá colocando essa placa se o nosso cachorro é tão pequenininho?
4: É por isso mesmo, mamãe. É pra ninguém pisar nele.
0: Joãozinho, eu vou te fazer uma pergunta.
4: Tudo bem, professora.
0: Como se chama um animal que não come carne?
4: Essa é fácil. Com o valor da carne, logo vai ser o trabalhador brasileiro.
0: Joãozinho, na sua casa, vocês oram antes de comer?
4: Não. A minha mãe cozinha bem, professora.
0: Joãozinho, sabe me dizer por que Robin Hood só roubava dos ricos?
4: Essa é fácil. Ele roubava dos ricos porque os pobres não tinham dinheiro.
0: Joãozinho, o que são gases nobres?
4: São os peidos dos reis, professora. Professora, você sabe a piada do viajante?
0: Não.

perdido. Vamos lá, gente, hora certinha pra você. Agora são 8 horas e 19 minutinhos. Né? Eu quero deixar um forte abraço a todos vocês. Obrigado pelo carinho que você tem conosco aí na NBC FM. E lembramos, né? Lembramos que amanhã nós voltamos. Amanhã nós voltamos aí com mais uma Alvorada Sertaneja. Então, agradecendo a direção da rádio, agradecendo também aos nossos ouvintes, nossos apoiadores culturais e a você, que é a peça tão importante. Nota de falecimento. Faleceu ontem o senhor Vanderlei Leal Floriano. O senhor Vanderlei está sendo velado aqui na Capela Mortuária de Nova Brasília e vai ter um culto ecumênico agora, né? E depois o traslado vai ser lá para o cemitério de Forquilha do Rio Duna. Noticiamos com pesar o falecimento do senhor Vanderlei Leal Floriano, ocorrido ontem. Gente, muito bom dia para você. Obrigado aí pelo carinho, obrigado pela simpatia, viu? Vou deixando umas duas músicas aí tocando, rodando aí. E eu vou me despedindo de vocês. E até amanhã, se Deus e o patrão nos permitir, com vida e saúde.

0: se acalmar.
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7: 8 horas e 24 minutos.
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0: receba, vagabundo.
1: Faz barulho, Calda!
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0: Lindo, gente!
1: 8:46.
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11: Pena e regime de cumprimento. Toda pessoa que pratica um ato proibido pela lei recebe uma punição do Estado. É o que se chama de pena pelo crime cometido. O objetivo é prevenir e evitar que a pessoa cometa outros. Essa pena é personalíssima. Isso quer dizer que só quem praticou o crime pode pagar por ele. As penas podem ser privativas de liberdade ou restritivas de direitos. Nas privativas de liberdade, o criminoso é retirado do meio social. Nesse caso, quem comete crimes graves como roubo ou homicídio recebe a pena de reclusão que é cumprida nas penitenciárias. Para crimes menos graves, a pena é de detenção, que será cumprida em regimes menos rigorosos. Já a pena de restrição de direito é aquela que retira da pessoa algumas de suas garantias. Por exemplo, o juiz pode tirar a autorização para dirigir ou proibir o exercício de cargo público. Nesse tipo de punição, a prisão pode ser substituída por prestação de serviços, isso se a pessoa não tiver cometido outros crimes. A prestação de serviços é uma maneira da pessoa pagar pelo que fez, sem ser tirada da sociedade. O trabalho pode ser feito em entidades assistenciais ou hospitais. A pena pode ainda ser paga na forma de multa.
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6: 8 horas e 59 minutos.
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0: beijo a todos. Obrigado, Dona Sampaio.
1: Obrigado pelo convite. Valeu,
2: obrigado,
1: São Paulo.
2: Obrigado, Paraná.
1: Tchau, meus amigos.
2: Tem muita gostosona aí.
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0: 9:28.
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5: 9 horas e 50 minutos.
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0: 10h12.
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0: Bom dia, amigos da Rádio NBC FM. Está começando mais um Comunidade em Foco para você aqui na sua FM 98.3. Agora são 10 horas e 20 minutos, 10 horas e 20 minutos aqui em Nova Brasília. Hoje é terça-feira, dia 18 de agosto de 2026. Terça-feira, começando mais uma semana, né? Mais um dia aí para você. Desejar a todos uma excelente terça-feira para toda a galera que está nos ouvindo, acompanhando a nossa programação, e desejar também uma terça-feira excelente para todos os nossos apoiadores, né? Grande abraço. 10 horas e 21 minutos, nós vamos dar um pequeno intervalo e eu volto na sequência com informações aqui na NBC.
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0: Bem, meus amigos, agora são 10 horas e 25 minutos. Vamos com um giro de notícia para você começar essa terça-feira já com notícia do Brasil e do mundo. E você sabe que aqui na NBC não tem fake news, né? Vamos com as notícias para você, começando nesta terça-feira aqui no programa Comunidade em Foco, trazendo para você as últimas notícias.
1: Terça-feira, 18 de agosto de 2026. Este é o Giro de Notícias. Eu sou Norberto Notari e você acompanha os destaques do momento. O Tribunal Superior Eleitoral reúne hoje seus ministros para discutir o uso da inteligência artificial nas eleições de 2026 e esclarecer o alcance das regras sobre deepfakes na campanha. O encontro estava marcado para a última semana e foi remarcado. A presidente da Petrobras, Magda Chambriard, confirmou a descoberta de petróleo na Foz do Amazonas. A quantidade de petróleo só será confirmada entre 15 e 20 dias após a conclusão da perfuração do Poço Morfo. De acordo com Chambriard, estão previstos a perfuração de mais 3 poços na região. O novo chefe do escritório do Departamento de Estado, responsável pelas relações dos Estados Unidos com a América Latina, já fez críticas ao Brasil. No ano passado, ele sugeriu pelas redes sociais que o país estava tentando censurar pessoas em solo norte-americano. Pesquisa do Instituto Ipsos revela que o presidente dos Estados Unidos, Donald Trump, é aprovado por apenas 1/3 da população do país. Levantamento encomendado pela agência de notícias Reuters mostra que a desaprovação de Trump é igual à de dezembro de 2017, primeiro ano do mandato dele na Casa Branca. Morreu em São Paulo a atriz Laura Cardoso, aos 98 anos. Ela era considerada um dos maiores nomes da dramaturgia brasileira. A informação foi divulgada em seu perfil oficial no Instagram na madrugada desta terça. A artista se destacou em grandes novelas como A Viagem, Irmãos Coragem e Mulheres de Areia, por exemplo. O Internacional empatou em casa com o Remo por 1-1 no complemento da 23ª rodada do Brasileirão. O Colorado marcou com o Carboneiro e o time paranaense anotou com o Vitor Bueno. A equipe gaúcha deixa a zona de rebaixamento, mas tem um jogo a mais que o Mirassol e Vasco. O Giro de Notícias é uma produção da Agência Rádio Web. Produção e apresentação, Norberto Notari. Trabalhos técnicos, Mário Melo.
0: 10 horas e 28 minutos e, olha, grande parte do país tem temperaturas elevadas nesta terça-feira, né? Aqui já deu para sentir que hoje está um dia quente atípico para essa época. Vamos ver a matéria.
2: Grande parte do país tem temperaturas elevadas nesta terça-feira. Termômetros podem chegar a 39º em Cuiabá. O tempo permanece hoje, 18, predominantemente estável, com temperaturas elevadas e baixa umidade do ar na maior parte das regiões centro-oeste, norte, nordeste e sudeste. A previsão para esta terça-feira é que os termômetros cheguem a registrar 39 graus Celsius em Cuiabá. Na região norte, há condições para pancadas de chuva e trovoadas isoladas no Acre e oeste do Amazonas. No leste do Amapá, norte de Rondônia e no Pará pode ocorrer chuva isolada. O alerta laranja de perigo para baixa umidade do ar, que alcança quase todo o centro do país, inclui o leste de Rondônia, sudeste do Amazonas, centro-sul do Pará e o Tocantins. Os termômetros devem registrar mínima de 21 graus Celsius em Palmas e máxima de 38 graus Celsius em Porto Velho. No Nordeste, o alerta de baixa umidade alcança o centro do Maranhão, centro-norte do Piauí, centro-sul do Ceará, região do Seridó, no Rio Grande do Norte, oeste da Paraíba, de Pernambuco e região central da Bahia. No litoral norte da Bahia, em Sergipe, Alagoas e litoral sul de Pernambuco, a previsão é de pancadas de chuva. Já no nordeste da Bahia, oeste de Alagoas e centro-leste de Pernambuco, há possibilidade de chuva isolada, assim como no noroeste do Maranhão, apenas pela tarde, e no leste da Paraíba e no litoral sul do Rio Grande do Norte, de noite. A amplitude térmica predomina no interior do Nordeste, com mínima de 20 graus Celsius e máxima de 37 graus Celsius em Teresina. No centro-oeste brasileiro, há 2 avisos de baixa umidade relativa do ar. Um laranja de perigo, para todo o estado do Goiás, o Distrito Federal e áreas de Mato Grosso e Mato Grosso do Sul, e outro aviso amarelo de perigo potencial para o sudoeste de Mato Grosso, oeste e sul de Mato Grosso do Sul. A temperatura mínima prevista é de 15 graus Celsius em Brasília e a máxima de 39 graus Celsius em Cuiabá. Na região sudeste, o aviso laranja de perigo para baixa umidade do ar alcança o oeste de Minas Gerais, incluindo o Triângulo Mineiro e noroeste de São Paulo. Já o aviso amarelo de perigo potencial é para o centro-sul de Minas Gerais e grande parte do interior de São Paulo. Pela tarde, há possibilidade de chuva isolada no litoral sul de São Paulo. as nuvens continuam sobre o sul e leste de São Paulo, Rio de Janeiro e sudeste de Minas Gerais. Os termômetros devem marcar mínima de 13 graus Celsius em Belo Horizonte e máxima de 31 graus Celsius em Belo Horizonte e no Rio de Janeiro. Chuva na região sul, há aviso laranja de perigo para tempestades no sul do Rio Grande do Sul, principalmente em localidades mais próximas da divisa com o Uruguai, em municípios como Uruguaiana, Bagé, Pelotas e Rio Grande. Outro aviso amarelo de perigo potencial alerta para tempestades na região central do Rio Grande do Sul, em municípios como São Borja, Santa Maria, Santa Cruz do Sul, Camaquã e Mostardas. Há condições para pancadas de chuva e trovoadas no centro-sul do Rio Grande do Sul. O céu deve permanecer com muitas nuvens no norte do Rio Grande do Sul, em Santa Catarina e no centro-sul do Paraná. Há condições para pancadas de chuva isoladas, nos períodos da tarde e noite, em Santa Catarina e no sudoeste do Paraná e de chuva isolada no centro-sul do Paraná. Os termômetros devem registrar mínima de 16 graus Celsius e máxima de 27 graus Celsius em Curitiba. Confira a previsão do tempo no Repórter Brasil, da TV Brasil.
0: Bem, meus amigos, agora são 10 horas 31 minutos, 10 horas 31 minutos. Olha, o benefício do Bolsa Família de agosto começa a ser repassado nesta terça-feira. Vamos acompanhar.
3: Os repasses do Bolsa Família de agosto começam nesta terça-feira, dia 18, e vão até o dia 31. O valor médio do benefício este mês é de R$ 678,35. O pagamento é feito de acordo com o último dígito do número de identificação social, o NIS, que cada família tem no cartão do programa. Recebem primeiro famílias com o NIS terminado em 1 e assim sucessivamente até o NIS final 0, no dia 31 de agosto. Para receber o benefício, as famílias devem atender aos critérios do programa, manter o cadastro único atualizado e cumprir as condicionalidades nas áreas de saúde e educação. Para verificar a situação do benefício, extratos e valores, o beneficiário pode consultar os aplicativos do Bolsa Família e Caixa Tem. O Disque Social pelo número 121 também está disponível para atendimento ao público. A ligação é gratuita de todo o Brasil. Reportagem Érica Abraço.
0: Bem, agora são 10 horas 33.
4: O que você ouviu é de...
0: 10 horas 33 minutos, 10 horas 33 minutos, vamos fazer um pequeno intervalo e eu volto já.
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0: Bem, agora são 10 horas e 37 minutos. Vamos de eleições, que esse ano é um ano eleitoral, ano em que você vai escolher o presidente da República, você vai escolher o governador do seu estado, você vai escolher dois senadores para o seu estado e você vai escolher um deputado federal e um deputado estadual. Então, tem muito voto por aí. E Nunes Marques, que é o presidente do TSE, Tribunal Superior Eleitoral, ele defende urnas em reunião com diplomatas. Vamos ver a matéria.
13: O presidente do Tribunal Superior Eleitoral, Cássio Nunes Marques, reuniu representantes de 86 países nesta segunda-feira em Brasília para apresentar o funcionamento das urnas eletrônicas e os mecanismos de segurança e fiscalização das eleições. Este é o segundo encontro do ministro com diplomatas neste ano. O presidente do TSE reiterou a defesa do sistema eletrônico de votação e frisou a segurança e a transparência do processo eleitoral brasileiro.
14: 2 e 4 de outubro, o programa de convidados internacionais para as eleições gerais de 2026. Cerca de 80 autoridades, entre juízes e especialistas de diversos países, participarão de atividades do programa, que incluirá exposições sobre sistemas eleitorais e o acompanhamento, no dia do pleito, do processo de votação com vistas às sessões eleitorais. No dia de hoje, técnicos deste tribunal apresentarão alguns dos sistemas tecnológicos desenvolvidos pela Justiça Eleitoral que garantem, de forma célere, segura e transparente, a legitimidade das eleições, a integridade do voto e a própria vitalidade do regime democrático brasileiro.
13: O encontro também tratou dos desafios para combater a desinformação e o uso da inteligência artificial durante essa campanha. Nunes Marques também afirmou que nos finais de semana das eleições, o tribunal deve contar com uma espécie de sala de situação. Nela estarão presentes representantes das grandes plataformas digitais.
14: Todas assumiram o compromisso de, nos finais de semana, em que ocorrerão o primeiro e o segundo turnos, enviar representantes ao TSE para participar de uma sala de situação, voltada a impedir a disseminação de publicações que visem interferir na vontade do eleitor no momento mais crítico da eleição. Ainda no âmbito do acompanhamento rigoroso das tecnologias que são capazes de influenciar a vontade do eleitor de maneira indevida, criamos uma comissão permanente destinada a sistematizar iniciativas relacionadas ao uso da inteligência artificial no âmbito da justiça eleitoral.
13: A reunião com diplomatas faz parte da estratégia do tribunal para apresentar à comunidade internacional os mecanismos de fiscalização e segurança das eleições brasileiras. Nunes Marques já classificou a urna eletrônica como patrimônio da democracia e anunciou uma semana nacional dedicada a demonstrações públicas sobre o funcionamento e a robustez do sistema eleitoral. Agência Rádio Web de Brasília, Yuri Hudson.
0: Bem, agora são 10 horas 40 minutos, vamos com o manual do eleitor. Justiça Eleitoral trabalha em regime de plantão, vamos acompanhar.
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16: Desde o último final de semana, os cartórios eleitorais e as secretarias dos tribunais regionais eleitorais passam a funcionar em regime de plantão e ficarão abertos aos sábados, domingos e feriados. A medida serve para que a Justiça Eleitoral receba petições e consiga cumprir prazos. O funcionamento não garante atendimento ao público. Cada Tribunal Regional Eleitoral pode elaborar agendas próprias para atendimento ao cidadão, além dos horários convencionais em dias de semana. Mas o eleitor consegue resolver muitas pendências e tirar dúvidas pela internet no tse.jus.br.
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0: Bem, agora são 10 horas e 42 minutos, 10 horas e 42 minutos. Olha, ontem teve um jogo só do Campeonato Brasileiro, né? Internacional e Remo. Vamos com o resumo da partida de ontem.
1: Internacional e Remo fecharam a 23ª rodada do Brasileirão nesta segunda-feira. E tudo igual, 1-1. Acontece que o torcedor colorado ficou frustrado, já que o gol marcado pela equipe paraense foi já nos acréscimos da segunda etapa. O Colorado teve amplo domínio do jogo, mas não conseguiu segurar os 3 pontos. Para o técnico Paulo Pezzolano, é importante ganhar, não apenas jogar bem.
2: Todos estamos trabalhando para lo mejor para Inter. Tenemos que pensar en lo que tenemos, pensar en lo que en las cosas que tenemos nosotros que mejorar internamente y el próximo juego ganar. ¿Cómo? Y ganar. Ya no hay llanta, ser mejor que el rival, merecer, hay que ganar. Así que trabajaremos para el próximo juego ganar.
1: Com o resultado, o Internacional agora é o 16º colocado na tabela de classificação com 24 pontos fora da zona do rebaixamento, um a mais que o Remo, que é o 18º colocado. Os próximos jogos, o Remo visita o Fluminense no Maracanã às 4 horas da tarde de sábado. O Internacional joga também no sábado às 6h30 da noite no estádio Beira-Rio diante do Atlético Mineiro. Agência Rádio Web com informações do Brasileirão, Daniele Esperon.
0: Bem, essa briga Internacional e Remo é uma briga de foice, né? Uma briga de foice e a coisa é feia. E olha, Libertadores, essa semana tem Libertadores. Fluminense vive clima de otimismo para decisão na Argentina. Vamos acompanhar a matéria e o resumo aqui.
1: Nesta terça-feira, saem os primeiros classificados às quartas de final da Copa Libertadores da América. E o Fluminense vai decidir a sua vida diante do Independente Rivadavia na Argentina às 7h da noite. O tricolor carioca vai embalado com a vitória no fim de semana pelo Campeonato Brasileiro diante do líder Palmeiras. E para este confronto deve ter apenas uma modificação.

0: O Bolívar dentro do Morumbis pela Copa Sul-Americana. Primeiro jogo, a partida terminou empatada na altitude de La Paz em 1-1. Agora o tricolor paulista vai precisar vencer jogando em casa, mas vai precisar também superar a síndrome do segundo tempo, onde o time do São Paulo vem levando muitos gols, como ressalta o técnico Dorival Júnior.
1: Os retornos de tempos, isso aí realmente tem acontecido com frequência. E não é falta de preparar, não é falta de avaliar, não é falta de analisar o que o adversário possa mudar para que venha um pouco mais para cima. Não é. Nós, em momento nenhum, nós pedimos para a nossa equipe baixar as linhas para que nós possamos estar um pouco mais próximos na marcação. Jamais eu faço isso, porque eu não gosto disso. Eu quero ver a minha equipe sempre jogando para frente. Mas realmente, isso aí tem nos tirado pontos importantes.
0: Ainda nesta terça-feira, outro confronto vai decidir vaga nas quartas de final da Copa Sul-Americana. Deportivo Recoleta e Boca Juniors se enfrentam, lembrando que no primeiro jogo, vitória do Boca pelo placar de 3-1. Agência Rádio Web com informações da Sul-Americana, Daniela Esperon.
2: Bem, agora são 10 horas e 47 minutos. Olha, segundo o relato aqui, o Porto de Imbituba supera 4,5 milhões de reais, ou milhões de reais, não, 4,5 milhões de toneladas movimentadas em 2026, né? Então já é um crescimento de 44% no Porto de Imbituba, né? Agora são 10 horas e 47 minutos, 10 horas e 47 minutos, propaganda eleitoral. Veja o que é permitido e o que é proibido para os eleitores. Vamos acompanhar a matéria.
3: A propaganda eleitoral já está permitida desde o último domingo, 16 de agosto, inclusive na internet. Por isso, é importante que o eleitorado conheça seus direitos e deveres relacionados à participação no processo eleitoral. A distribuição de panfletos é permitida. Também é possível colar adesivos de até meio metro quadrado em carros, bicicletas, motocicletas e janelas de residências. No caso de veículos, eles podem ocupar todo o vidro traseiro, desde que sejam microperfurados. Eleitoras e eleitores também podem participar dos programas de rádio e televisão destinados à propaganda eleitoral gratuita. A manifestação deve ocorrer de forma espontânea, ou seja, o eleitor não pode receber dinheiro ou qualquer outro tipo de benefício para exibir propaganda eleitoral. Nas redes sociais e em páginas pessoais, é permitida a livre manifestação do pensamento, incluindo elogios e críticas a candidatos e partidos. No entanto, ofensas à honra ou à imagem de candidatos e partidos, assim como a divulgação de informações falsas, podem resultar em punições. No dia da votação, eleitores podem manifestar individualmente e de forma silenciosa a sua preferência política. É permitido, por exemplo, o uso de broches, adesivos, bandeiras e camisetas com referências ao candidato ou partido. Por outro lado, são proibidas práticas como a boca de urna e a formação de aglomerações de pessoas com roupas padronizadas, que possam caracterizar manifestação coletiva. Eleitores que identificarem possíveis irregularidades na propaganda eleitoral realizada nas ruas podem encaminhar denúncias por meio do aplicativo Pardal, disponível para sistemas Android e iOS. Já conteúdos publicados na internet que sejam notoriamente inverídicos ou apresentados fora de contexto podem ser denunciados por meio do sistema de alertas de desinformação eleitoral disponível no site tse.jus.br. Reportagem Paloma Custódio.
2: Bem, agora são 10 horas e 49 minutos e olha, Imbituba, até agora, até hoje, a título de FPM, que é o Fundo de Participação do Município, que é a verba que vem do governo federal, que é transferida para os municípios, Imbituba recebeu até agora 32 milhões e 960 mil. 32 milhões e 960 mil até o dia de hoje, dia 18, é o que o governo federal repassou a título de FPM para o município de Imbituba. E por falar em Imbituba, ainda mais Imbituba vai vem aí o SW. O que é o SW? O SW é uma espécie de startup onde você que tem uma ideia, se inscreva no programa e vai ficar numa sexta-feira à tarde final de

0: tarde até 10 horas da noite, sábado o dia todo e o domingo o dia todo, discutindo ideias de negócio, de inovação. Se você tem uma ideia e tem interesse em discutir essa ideia, você vai encontrar nesse SW profissionais que vão dar orientação técnica para você e vão ver se a sua ideia pode prosperar. Então, aguarde que em setembro vai acontecer o SW que dá essa oportunidade para quem quer inovar. 10 horas e 51 minutos, nós vamos para um pequeno intervalo e eu volto na sequência com informações aqui na NBC.
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0: área sem ninguém pra... 11 horas, 11 horas, 5 minutos. Estamos iniciando pela nossa NBC FM 98.3, Agenda Esportiva, o canal do futebol amador. Uma terça-feira, 18 de agosto. Destaques de hoje, resultados de alguns jogos que marcaram o final de semana. Já que a chuva que caiu aqui no nosso litoral, tivemos muitos jogos cancelados. Destaque para as equipes que perdem adversário para jogar neste sábado à tarde. Adversário para sábado, quem está pedindo para domingo é o Quarentões do meu amigo Odair. Quarentões unidos no campo da aviação. Os jogos confirmados, resultados da rodada do Campeonato de Escolinha, Copa GS de Futsal Lude 2026. Equipes confirmam participação no Campeonato Municipal de Ibituba, previsto para o início de setembro. No Society, sábado, na altitude da Arena WA, não funcionou o quadrado mágico e avante é goleado pelo bom time do São Cristóvão. Programação das arenas e Society, tudo isso e muito mais, agora na Agenda Esportiva, que está só começando, sempre em nome de nossos colaboradores. Bom dia, Antônio Liares.
1: Bom dia, Bi, bom dia a todos que do Agenda, um grande abraço aí para toda a galera nessa terça-feira, né, voltando. Probleminha sempre tem, essa temporal aí realmente atrapalha não só o futebol, mas atrapalha muita coisa aqui, né? Mas a gente já tá de volta aí.
0: É, realmente eu... Quimioterapia, ela deixa você com a imunidade muito baixa, essa umidade do ar, aí me...
1: Essa mudança radical do tempo.
0: Me atingiu isso mesmo, né?
1: Aí, faz parte, Bi, faz parte. Vamos encarar.
0: Aí eu me emocionei com o Flamengo chegando perto do Palmeiras.
1: Pois é.
0: Eu acho que o meu lado foi mais emocional.
1: Antônio, eu acho, aliás, que foi o Flamengo. Não.
0: Foi o Flamengo.
1: Foi o Flamengo.
0: Ou eu torci muito para o Fluminense.
1: Uma das também, coisas. Pode ser, né? Pode ser. Que o Palmeiras cochilou. Tô achando que o Palmeiras está querendo entregar o título para o Flamengo.
0: É, só que o ano passado ele entregou mais perto do ano, né? Agora ele já quer entregar no meio do ano.
1: É.
0: Tudo vai passar...
1: A paixão não é fácil.
0: Tudo vai passar por amanhã, tá? Se o Flamengo perde para o Cruzeiro, crise na Gávea. Se o Palmeiras perde amanhã a classificação às quartas de finais da Libertadores da América, crise... Agora é no Bank, né? No Allianz, no Bank.
1: Os times são fortes, os dois são fortes.
0: Os dois são muito fortes. São fortes.
1: Também... Sofre aquele baque, aquele impacto. Sim, mas já... A derrota, ela impacta todo mundo, dá um impacto em todo mundo negativo.
0: Exato.
1: Mas daqui a pouco eles assimilam, porque eles sabem que tem uma empreitada pela frente.
0: Mas eu conheço...
1: Mas vai ser pau a pau.
0: Vai. Mas eu conheço alguém que é muito mais forte do que os times.
1: Quem?
0: Dona Coraci Alfredo Davi.
1: 93 anos, é isso?
0: 93 anos, aqui. Minha mãe querida.
1: 93
0: completou anos. No dia de ontem, 17 de agosto, 93 anos.
1: Quase um século, hein, Bi?
0: Ô, mãe. A mãe que passou pelo câncer faz 10 anos, de medula, e está hoje com a gente, né? São as orações, são a fé em Deus, é esse coração maravilhoso. Essa pessoa que Deus diz o seguinte, aqui para mim será ótimo, mas lá na terra está excelente. Então eu vou deixar a Dona Coraci com a família por mais 10 anos. Ô, paizinho do céu, deixa mais 10 anos com a gente. Não tem problema, nós cuidamos. Parabéns, feliz aniversário, minha velha. Você é tudo para nós.
1: Antônio... Chegar a 93 não é fácil, cara. Não é fácil.
0: É, 93... É
1: só coisa de Deus mesmo, cara. Coisa de Deus.
0: Além de coisas de Deus... Coisas naturais. Por que que a nossa geração hoje não chega a 93 anos?
1: A minha mãe faltava 4 dias para completar 94 anos, ela faleceu.
0: Na época da minha mãe, se deixasse 2 litros de leite fora da geladeira, estava azedo, não prestava.
1: Não presta.
0: Eu te pergunto, como é que uma caixa de leite fica no supermercado hoje há 6 meses?
1: É.
0: Então está aí.
1: E eu conheço gente que não quer beber o leite de saquinho, mesmo ele se de saquinho.
0: Não, mesmo que ele não queira beber, outro dia eu fui tentar, não consegui, porque não é leite, é formal.
1: Eu sei, mas é melhor do que
0: o de saquinho caixinha. É melhor do que de caixinha, realmente verdade.
1: Tu deixa os dois fora da geladeira, o de saquinho e o de caixinha. O de saquinho, 2 dias depois, já estava... Eu digo porque eu compro, eu uso só o de saquinho.
0: Mas, Antônio Linhares, não é somente o leite.
1: Ah, não, tem uma série de coisas.
0: É tudo, uma série de coisas que a nossa geração não tinha. Não tinha o iFood, não tinha cachorro quente, não tinha salsicha, não tinha a margarina, que é um dos alimentos piores que pior tem para que tem. A saúde.
1: Tanto que a margarina, sabia que a margarina, se deixar ela aberta em cima da mesa,
0: nem a mosca posa.
1: A mosca posa.
0: É, e hoje, fazer o quê?
1: Naquele... Se a mosca rejeita, imagina nós, como é que nós vamos tratar isso aí como alimento, cara? Hã?
0: Cara, para tratar só tem um problema. 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Aí, ô irmã, tu há de crer que ele fala na rádio que eu sou a esposa do cientista? Eu digo, e não é? A Anvisa está estudando. Ela disse, meu Deus do céu, é brincadeira.
1: E o cientista, com essa mudança de tempo aí, veio com, não lançou produto novo? Ficou só naquele que ele tinha lançado?
0: Até por conta eu estive ausente, né, cara? De repente tem novidade.
1: De repente pode...
0: A única coisa que eu estou sabendo é que o cientista, mesmo perdendo, o dele ele deixa. Já eu vou divulgar o que aconteceu. Porque eu agora vou dar um sítio de presente para a Zeni, que não quer acompanhar o cientista. 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Antônio Linhares, são 11 horas. 11 minutos, um tempo e volto já. Rapidão.
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0: vamos lá. 11 horas, 13 minutos. Resultados do final de semana. Copa GS de Futsal, LUD 2026. Categorias de base, né? Tivemos a rodada sábado, no domingo, Bi, aqui no ginásio Paulo Roberto Martins, da Copa GS Futsal LUD 2026. Santos e Mituba contra Içara. O que aconteceu? No Sub-11, Santos 1-2 para Içara. Sub-13, Santos 4-2 para Içara. Sub-15, Santos 5-2 para Içara. E no Sub-9, Santos 7-3 para Içara. Parabéns à professora, a coordenadora desse projeto, a treinadora, a faz tudo. A que corre atrás de patrocínio, a que treina a molecada, professora Lidiane Lino. Eu quero deixar um abração também no meu amigo Veladi Passos de Lino, popular da Di. Ele que foi por muito tempo zagueiro do Santos ali do Portinho da Vila. A zaga tinha ele e o Sirley. Não tinha tornozelo feliz, nem joelho contente. Um abraço, meu querido. Obrigado pelo carinho dessa audiência. E parabéns à filha pelo trabalho lindo que faz com a escolinha junto com a molecada. Já na Copa G7 lá em Garopaba, que teve início no último domingo, no feminino, Santos 0-2 para o Sete Caldas. Ô Lidiane, você ensina a molecada, mas não estás ensinando as tuas amigas. Santos perdeu 2-0 para o Sete Caldas. Amarelo, né, Bi? 1 para o Babilônia. Esse foi o resultado da Copa G7. Abertura domingo, ali em Garopaba, Copa G7. Santos 0-2 para o Sete Caldas, no feminino. Amarelo 0-1 para o Babilônia. Já nos cinquentões, Cinquentão 1-5 para o Marítimo. E Democráticos 4-2 para os Filhos do Casão. Agora eu vou para o Society. Resultado de sexta-feira, que aconteceu, Bi, aqui na Arena WA. Fla 7-12, 0 para o Roça City, que no mínimo é da Roça Grande. Eu tenho quase certeza que estava jogando Rodinei. Para perder de 7-0, meu querido, Brasil e Alemanha foi 7-1. Vocês não conseguiram nem bater o recorde do Brasil, marcar um golzinho? Brincadeira, né? Na certa, esses dois alimentos estavam juntos, né? Nem alimento. Fla 7, alô, dona Rafaela. Fla 7 procura adversário em qualquer arena da região, sexta-feira, às 20 horas. E eu indiquei Arena W, Arena RC Fute 7, lá no Ribeirão de Canguiri. Então, meu amigo Luquinha, quer fechar com um time bom? Fla 7 Zimba. Procura adversário para sexta-feira. Sexta-feira, às 20 horas, em qualquer arena aqui da nossa região. Então está aí, se tiver essa vaga aí no calendário de jogos da dona Rafaela, é só mandar para o Bi, que eu estarei divulgando, ou melhor, passando o contato do meu amigo Rodrigo, e o Rodrigo vai, com certeza, fechar com Luquinha, o clássico intermunicipal Imaruí e Imbituba. Já nos veteranos, equipes que perdem adversário para jogar neste final de semana. Eu tenho o Quarentões do Odair, que é o Quarentões Unidos do Campo da Aviação. Excelente galera, excelente campo. Eles tanto fazem jogar fora como jogar em casa. Mas a preferência do Odair é para jogar fora de casa. O Canoas lá de Gravatal, adversário para jogar fora de casa neste sábado à tarde. Se você tem um time, não precisa ser muito bom para virar a Canoa. Quer jogar contra o Canoas de Gravatal? Entre em contato com o Bi. Veteranos do Barrense oferecem um jantar. Tenho certeza que Antônio Linhares, se tem um time, estaria uma hora dessa lá. Confirmando esse jogo. Veteranos do Barrense oferecem um jantar Frutos do Mar para quem visitar Laguna no dia 22, hein?
1: Laguna é campeão em Frutos
0: do
1: Mar, né?
0: Só entrar em contato com o Bi, que eu entrarei em contato com meu amigo Juninho. Já quem entrou em contato com o Bi ontem foi o nosso amigo Skol. É isso mesmo. Presidente da Liga Imbitubense de Futebol. Municipal 2026, data prevista para o início, dia 13 de setembro. E equipes que confirmaram presença: Botafogo da Roça Grande, Sambaqui Futebol Clube, Fla 7 Zimba, Grêmio Zimba, Águias da Zimba, Ouvidor Futebol Clube. Maiores informações, 9904-9623. Com o presidente da liga, o Skol, que pretende fazer um campeonato com 12 equipes. Então está aí, Campeonato Municipal de Ubituba, que após 8 anos está voltando à realidade. Já na Série C da Copa G7 Garopaba, o Elite NB empatou com Bem Amigos e se tornou campeão da Série C. Elite NB, que é o time aqui de Nova Brasília. Já na Série B, 7 Caldas 2, 1 para o NB Ouvidor, 7 Caldas sagrou-se o grande campeão. Centro de Saúde e Campinense Esporte Clube promovem dia 10 e 11 de outubro primeiro torneio feminino. Local, Estádio Batista Pereira Pacheco. Inscrições com meu amigo Walter. 84469259. Você vai entrar em contato com o Walter, fala o seguinte: eu tenho um time feminino aqui, quero participar. Ele vai dizer: pode vir que aqui é assim, serão bem recepcionadas e a organização fala mais alto. 11 horas, 20 minutos. Christian diz o seguinte: bom dia, Bi, bom dia pro Toninho.
1: Bom dia, Christian, boa semana para você, hein?
0: Quem está ligadinha com a gente é a Secre. Inclusive, eu encontrei a Secre.
1: Secre tá ligada?
0: Tá? A Secre tá ligada, a Secre está aqui dando ok. Secre
1: tá numa correria danada.
0: Tá, né?
1: Tá.
0: É, também a Secre quer.
1: A festa.
0: Abraçar, quer abraçar tudo, né? Mas é assim, né? Por sabe. méritos, é a primeira festeira?
1: É a primeira festeira.
0: Primeira festeira aqui da festa de São Cristóvão, hein?
1: Santa Terezinha,
0: isso mesmo.
1: São Cristóvão já foi,
0: isso mesmo. São Cristóvão foi duas vezes, então.
1: Por quê?
0: Porque já eu tenho manchete do São Cristóvão.
1: É?
0: É. Ela é a
1: mas primeira... esse São Cristóvão aí, teu aí, tem a, que tu vai dar a manchete agora, tem a mesma força que tem o outro São Cristóvão? Não, né?
0: Ah, não tem, cara, não tem. Não, tá louco. O outro São Cristóvão é milagroso. Esse aqui, tá louco, não faz
1: ainda
0: milagre.
1: Ainda não tá fazendo milagre.
0: Não, não faz milagre de maneira nenhuma. Sabe quem é que está fazendo milagre? Quem chegou para fazer milagre aqui no bairro de Nova Brasília? 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

0: 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Um abração na Milena, sempre ligadinha aqui na Agenda Esportiva. Que dá um tempo e volta já, rapidão.
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0: Onze horas, 25 minutos. Quem quer a sua companhia sou eu. Estou hoje apresentando a Agenda Esportiva, né? Cumprindo com meus compromissos. Não está 100%, mas vamos lá. Rodrigo está aqui ligadinho com o Bi. Um abraço, meu querido. É o cara da Flazimba. Rodrigo, presta atenção no que aconteceu, Rodrigo. Presta atenção.
4: Te liga, né?
0: Te liga, tá? Nessa matéria que eu vou divulgar agora, para que isso não venha acontecer com teu Fla 7 Zimba, pelo qual eu sou um dos admiradores do teu trabalho, tá? Olha aqui, ó. No Society, jogo realizado sábado aqui na Arena WA. Quem mandou para mim foi o Sandrin, mas o cara que é o Álvaro, que é o diretor
5: de comunicação,
0: é o Álvaro. Aí o Álvaro passa para o Sandrinho passa para mim. Aí bota assim: bom dia. Segue o artigo Esporte feito pelo nosso amigo Álvaro. Tá vendo? O jogo aconteceu na Arena Cobertura.

0: Aberta WA devido às condições climáticas. Olha como eles estão bem.
1: Começando bem, começando bem.
0: Aí aqui ele botou, bom dia, rapaz. Altitude, mais um clássico ontem na altitude da Arena WA. Isso aí foi no sábado. Ele me mandou no domingo. Quadrado mágico, jogando fora de casa, inicia a partida muito abaixo do seu potencial. Não teve reação durante a partida. Time adversário domina e controla o jogo com perfeição e com vantagem. Avassaladora no placar. Jesus. Placar, aqui ó. Vamos lá para o placar. São Cristóvão, 1, Avante 5. Não, Avante 1, 5 para o São Cristóvão. São Cristóvão, os gols, 3 gols do Rocha, jogando muito. Olha, o Rocha jogava brincando no time do Vasco. É. O Vasco não tem que faça gol.
1: Não só no Vasco, vários outros também, né?
0: É, no Internacional.
1: Internacional, no Corinthians, no Corinthians.
0: Grêmio. Falar em Corinthians, Memphis Depay.
1: Tá de volta.
0: Mas vamos lá, esquece o Memphis Depay. São Cristóvão com 3 gols do Rocha, 1 gol do Carlos, 1 gol do Rui e 1 gol do Anderson. 6, 1 para o Avante. Aí adivinha quem marcou o gol do Avante? Alcino Lauro Nunes, o cientista. Agora vamos para a escalação. O Avante jogou e perdeu com o arqueiro João. Com Messi, com Leto Gamarra, Álvaro Tiano Cucurella, Alcino Cano, Sandrinho Soteldo.
1: Pô, levaram a goleada deles, esse timaço aí.
0: Esse timaço. São Cristóvão jogou e goleou. São Cristóvão Esporte Clube. Com arqueiro Douglas, Moisés, Rocha, Carlos, Rui Brocador, Anderson Malaquias, Maurino e Wilson. E no final ele colocou aqui, ó. O importante é se movimentar. É muita moral para nós. Um abraço para a galera do Rachão de todos os sábados aqui nas arenas. Eu jogo aqui nas arenas, não tem uma arena fixa. É, devido à altitude, é muita chuva, eles vão para a altitude que é a Arena WA. Quando não chove, eles ficam aqui na Arena da Catarina, que é a Arena Novo Horizonte. Então, um abração aí para a galera Sub-60. E o Alcino completou. Alcino ontem disparou. Agora mesmo que Cristiano Ronaldo não chega perto dele. No sábado ele
1: Mas
0: marca.
1: Mas disparou para onde?
0: Marca mais um gol.
1: Disparou para onde, Vi?
0: Alcino?
1: É.
0: Não sei. Ontem eu estou vendo a Zeni e a cunhada disparando rumo Pau Seco. Ia para aquele lado de lá.
1: Fazer a caminhada.
0: Não, ou ia para fazer caminhada ou atrás de limão para o cientista, entendeu? Porque ele soube que ontem eu não vim trabalhar, motivo da gripe. Aí ela disse, o Alcino está preparando um remédio para você. Eu disse, não, querida, infelizmente hoje eu não passarei por perto. Rodrigo está aqui, Flacete Zimba. Olha aqui, ó, Flacete Zimba. Alô, dona Rafaela, presta atenção que a Flacete Zimba quer dar um chego aí no Ribeirão de Canguiri. 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Tá bom, Rodrigo? E o Rodrigo está pedindo adversário para jogar aqui no município de Imaruí ou Imbituba, sexta-feira às 20 horas. Alô, dona Rafaela, presta atenção. Se caso você esteja com seu horário vago, você passa para o Luquinha, esse metido aí do Ribeirão de Cangiri, porque aí eu quero acompanhar a delegação. Bem que você não acredita mais que eu vá aí, mas tudo bem. Alcino Cano está aqui comigo.
1: É, mas até o final do ano tu vai conseguir voltar lá de novo.
0: Tu acha?
1: Vai.
0: Não, eu quero ir sexta-feira com o Rodrigo. É. Ó, Alcino Cano está falando comigo. Você fica falando para levar um quilo de alimento não perecível. Aí teve gente do nosso time que bebeu o alimento.
1: Tá.
0: É isso aí que está acontecendo. Pessoal, presta atenção, então, pessoal.
1: Eles levam para eles, né?
0: Hã?
1: Levam.
0: O ingresso era um litro de alimento não perecível. O cara não entregou para o porteiro para ele fazer aquela cesta básica. Entendeu? Ele tomou. O que aconteceu foi isso aí, ó. São Cristóvão goleado pelo Avante. Jesus. Tem mais aqui. Tem o meu filho, mas depois eu te atendo. Ana Paula, fiquei com saudade de você ontem. Beijo, minha querida. Obrigado pelo carinho dessa audiência. Jair, que é o presidente do Quarentões do Fluminense, lá da Barbacena. A hora que eu for para o intervalo, eu entro em contato com você, porque eu tenho que escutar o teu áudio. Beleza, meu lindo? Certinho. Vamos para os veteranos, porque a bola rolou em armazém. Para São Cristóvão, 3. 2 gols do Baby e 1 gol do Lucas. 2 para o Real Madrid do Barro Vermelho. São Cristóvão jogou e goleou. Goleou não, Bi. 3-2 na goleada. Goleada é o Vasco, é o Santos no Vasco. 3-0. Matheus, André, Robinho, Marcos e Andrei. Cássio, Coquinho, Zé, Jonathan, Baby e o Seninho. Aí no banquinho ficou o Vitinho, o Xande, Rodriguinho, o Gê, o Flávio e o Lucas. Um abração para o meu amigo Cássio, lá em Armazém. Sábado na Palhocinha, no estádio Taurino Olavo Pacheco, tem Areias e Campinense. Em São Martinho, lá no Nereu dos Santos, que a gente está esperando a camisa do Santos, né, Antônio Liares?
2: É.
0: Tem Santos... Mas é longe daqui, não, mas o seu Aldo diz que assim que estiver pronta, a camisa chegará até aqui. Tranquilo. Beleza? Santos...
2: Aldo, não se preocupe, fica tranquilo.
0: Certíssimo. Santos recebe o Coroas do Sul de Humaitá às 15h30. Saindo dos jogos confirmados, eu volto para os resultados. Porque sábado no Sambaqui, deu Sambaqui no Clássico Alviverde. Depois que o Sambaqui... Por isso que eu digo, você que faz futebol, tem que ter todo um departamento de fisiologia, estatística, departamento físico, departamento médico, tudo certinho. O departamento médico do Sambaqui analisou que os jogadores estavam perdendo jogos devido à falta física. Porque o Sambaqui jogava só o primeiro tempo. O segundo tempo cansava. Então nós vamos marcar um jogo complexo. Vocês irão a pé do Sambaqui até o Paz Leme. Cara, não é que isso aí deu certo, cara?
1: Ganhou?
0: Sambaqui 2-0 para a Vima. Hoje o

0: Tilápias ficará por 3 temporadas aqui no São Paulo. Então eu estarei analisando outro jogador, porque a janela de transferência está aberta. Nesse
1: Bom,
0: time...
1: o sucesso do Chibilu, se depender de análise, ele está sendo analisado já há tempo, né?
0: Não, sim, há tempo, há tempo.
1: Há tempo. Se depender de análise, não é o problema a análise.
0: Ah, é tipo Alcino.
1: Está sendo analisado a cada dia.
0: É tipo Alcino. Tentei vender o Alcino agora na janela. Ele disse, não, no momento...
1: Não dá.
0: Deixa abrir a porta. Que está só a janela de transferência. Tentei vender o Sandrinho para o Fluminense.
1: Não conseguisse.
0: Claro, já tem o Soteldo. Cheguei lá, o Marcão falou o seguinte para mim. Ó, se é com o Zubeldi, até aceitava dois pequenininho. Mas, como agora eu sou treinador, de menor aqui só o Soteldo. Sandrinho não quero. Marcão não aceitou o Sandrinho. Então, tá difícil, cara.
1: Aí a coisa pega.
0: Né? Estou tentando vender o Tiano. A dona Salésia, que é a sogra, falou o seguinte. O meu genro de Nova Brasília não sai. Então, quer dizer, é complicado, cara.
1: Tu, para vender essa turma aí, tens que fazer uma promoção muito boa.
0: Eu vou fazer um bazar.
1: É.
0: Vou fazer
1: tem
0: um bazar.
1: Que fazer uma liquidação.
0: Uma liquidação,
1: senão,
0: cara,
1: tu não consegue vender. Porque a mercadoria está encalhada.
0: Não, a Aline está encalhada, cara. E a janela de transferência fecha agora no final de setembro.
1: E aí, para vender essa turma toda aí, olha, precisa uma promoção muito boa, uma boa divulgação, para ver se tem alguém ainda interessado.
0: Não, a divulgação eu faço. Sabe o que é que está faltando para me vender essa turma? A hora que o cara voltar, o teu técnico, dá uma analisada no nosso computador, o vídeo volta para o YouTube novamente, aí eu começo a pegar a jogada deles, só as jogadas boas.
1: Então,
0: colocamos o vídeo.
1: Então vai ser, um vídeo curtinho. Então.
0: Curtinho, isso mesmo.
1: Vai pegar só as jogadas,
0: boas.
1: O vídeo vai ser bem curtinho.
0: A gente joga na internet, o cara, pô, isso aí, olha, esse cara parece o Messi.
1: Porque aí, só com jogada boa, o vídeo vai ser bem curto.
0: Não, mas é isso mesmo, eu quero que tu me ajude. Entendeu? Ó, se não deu um chute, gol. Aí eu fico lá na arena. Ele dá 10, errou. Mas eu tô gravando. Aí só mando pro vídeo o gol. O drible do Rocha, da mesma forma.
1: Vai ter dia que tu vai gravar e não vai conseguir um bom, né?
0: Pô, mas tu é pessimista, né? Brincadeira.
1: Um lance bom.
0: Em travessão continental 2-1 para o Cruzeiro de Bom Jesus, Beto marcou os 2 gols do Continental. No Martinísio, Cruzeiro 3-1 para o Caramujo. Em São Bento Alto, Master São Bento Alto 3-4 para o Ipiranga. Ruizinho marcou os 2 gols do Ipiranga. Em Sangão, Santo Salvan 6, 1 para União Tubarão. Gols do Santo Salvan, 5 do Juan e 1 gol do Binho. Antônio Linhares, eu vou enviar para você o áudio que a dona Janice enviou para mim, tá bom?

recebe o quarentão do Juventus da Ibirapuera. Esse jogo foi cancelado. Ô, Primo Dé, marcou dois jogos para a mesma data? Brincadeira, hein? Aí na Ibirapuera não tem escola não, meu primo? Hã? Botava o cartapasso e ia para a escola fazer o quê? Olhar para a professora e comer o lanche. Brincadeira. Quarentões do Unidos do Campo da Aviação pede adversário para jogar fora de casa neste sábado, neste domingo. Não deixe o meu amigo Odair na mão. Já sábado em Criciúma tem clássico de quarentões. Quarta linha e Aranha, pelo qual quero mandar um abração para o meu amigo Aranha. Infelizmente, devido aos problemas climáticos, as previsões, foi cancelado. Eu que estava já tudo pronto para viajar para Criciúma. Domingo, cancelei a minha viagem. Aí não deu para conhecer pessoalmente o meu amigo Aranha. Mas não vai faltar oportunidade, amigo. No Mário Ernesto Nandi, lá em Lajeado, 13 de maio, tem São Luís Futebol Clube e Danoninho de Tubarão. Já no Módulo Esportivo, em 13 de maio, São Gabriel e Amigos de Criciúma. Em Ilhotinha, na Arena Nossa Senhora Aparecida, nós teremos Aparecida e Camarões, lá de Santiago. No Abílio Lima, que eu acho que estou precisando fazer uma visita ao Alambique para dar uma melhorada, MEC recebe o Real Ferraz. Em Garopaba, Gamboa, lá em Garopaba, lá no município de Gamboa. Não, Gamboa, que é município de Garopaba, Beira-Mar recebe o Costeira do meu amigo Wilson. Em Nova Brasília, no Dr. João Rinza, Avima e São Paulo de Ibaruí. Jogo pelo qual eu tentarei fazer de tudo para que o Chibilu dê um basta, devolva as 10 tilápia e eu contrate e leve esse menino para o Japão. Em Sangão, Santo Salvan, assim passou a dona Janice, que o Santo Salvan, após golear o time do Nano, recebe o Água Boa lá do Morro Grande. Em Laguna, Esporte Cristal recebe o bom time do Pleque do meu amigo Fabinho. Na Ibirapuera, tem Juventus e Marizia. Quero mandar um abração para o meu amigo Juninho. E na Ibirapuera, além da Tânia, do Sabino, do Pica-Pau, por onde tu anda, meu amigo? Aparece, cara. 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Aí é piada, né? 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Quem diria, né? Aí hoje eu passo pela Janaína, esposa do meu amigo Leandro, ela fala o seguinte: ô Bi, não fala mais que Ibirapuera é rosa. Jesus. 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Ô Bi, tu divulgou a Arena RC Foot 7, mas tu não falou da programação que a dona Rafaela enviou para você. O sino fica aí me incomodando, né? Ô, Rafa, desculpa, tá, minha linda? Olha aqui, ó. 19 horas, logo mais, na arena mais colorida do Brasil. Alô, Rodrigo? Fla 7 Zimba, vai bem, hein? Tem que ir bem. Tem que fazer bonito lá na RC Fute 7. Logo mais, às 19 horas, tem feminino. Sem freio. As meninas estão botando pra quebrar. Às 20 horas, tem time do Barro. É lá da Praia do Lessa. 21 horas, Bombeiros e Amigos do Daica. Para amanhã, que é o dia da melhora do Bi, a dona Rafaela, que é esperta, já mandou a programação. 19 horas tem time do Master, que é um rachão. 20 horas, Amigos do Otávio versus Amigos do Totinha. E às 21 horas, futebol.

0: Clube, que é o Resenha contra o Piemonte. Brincadeira que dá de nome estrangeiro nessa arena, cara. É Piemonte, é Gongá, é Coca de 3 litros. Brincadeira, hein? A criatividade da galera aí é o ponto alto do espetáculo. Rafa, obrigado pelo carinho da audiência e por ser nossa parceira também, né? E a gente dá um tempo e volta já, rapidão.
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0: Onze horas, 48 minutos. Um abração para o seu Leôncio. Meu velho, fica aí deitadinho. Não sai para a rua, que você vai ficar igual o Bia. Então fica por aí. Ô, Tono, tudo certinho? Encontrei o Valmo hoje, hein? Bicicleta elétrica, como está esse menino, hein? Evoluindo, cara. Dona Marcinha na WF Tintas. Não sai para a rua, minha querida. Fica no teu escritório, no ar-condicionado. Senão você vai ficar igual o Bia, que estava a fim de passar logo mais no Jorge. Já não posso. O cientista não me convida. Que será o meu futuro? Descansar amanhã e voltar quinta-feira. Um abraço da Marcinha na WF Tintas. Reginaldo no bar do Araçatuba. Um abraço, galerinha. Essa galera linda que está ligadinha na agenda esportiva. Meu amigo Tono lá no Retiro. Não perca um só programa seu. Tono, hoje você pode pescar. Certo? A meteorologia está marcando aqui 25 graus. E tainha pulando a 5 metros de altura. Então aproveita. De repente, nem leva a tarrafa. Pelo pulo da tainha, ela já cai dentro da canoa. Certo? Já para o fim de semana, a meteorologia está marcando tempo ruim. Aí é hora de você comer a tainha que você pescou no tempo bom. Tá bom, meu querido? Obrigado aí pelo carinho dessa audiência. Vamos falar de cinquentões? Um abraço para o meu amigo Fabrício, popular coloral, que mandou para o Bi. Final de semana, amistosos. Limeira e Campinense. Foi cancelado. Beleza. Mas a bola rolou para Flazimba 5, 0 para Unidos da Colônia. Não, Fla 7. Flazimba. O que é de Fla tá só goleando. Brincadeira. Próximo sábado no Arroio, Basileu Monteiro será palco. Cinquentões do Gatense Limeira. Agora nós vamos ver o que o nosso amigo Ronaldão traz de bom de Laguna para cá. Porque Antônio Linhares, ele não está trabalhando de pedreiro, não. Ele está fazendo um curso.
4: Quem?
0: O Ronaldão.
4: É?
0: Está fazendo um curso lá na Laguna. Curso de treinador. E esse curso vai ser colocado em prática no sábado, quando ele enfrenta os cinquentões do...
4: Curso do quê? De futebol?
0: Sim, de treinador. De treinador. É. Agora, sábado, ele enfrenta o cinquentões do Limeira, já colocando tudo que ele aprendeu em prática.
4: Não deve colocar tudo.
0: Primeira
4: Tem
0: coisa...
4: sempre aquele pulo do gato.
0: Primeira coisa que ele aprendeu, assim ele falou para mim, Bi... Primeira coisa que me ensinaram, não te envolva com sogro. Então isso aí já quer dizer que o Venicinho tá fora.
4: Tá fora.
0: Entendeu?
4: Não, o Venicinho teria que ter entendido, porque quando ele de jogador passou para juiz, para árbitro,
0: é
4: um mau sinal. Aí, se continuasse assim, ele ia para bandeirinha e depois ia para massagista do time.
0: Bem nessa aí. Aí ele falou, primeiro item, Bi. Só você, ó, meu iPhone 17.
4: Não botar tá parente.
0: Não coloca parente. Quer dizer, quando se fala em parentes, o cara...
4: Só tem o sogro ali?
0: Só tem o sogro ali. Tá, ele disse, Bi, sai de lá assim, ó, outro cara. Eu disse, então coloca em prática e manda para mim na segunda-feira. A bola rolou para o Flazimba. Vai rolar no sábado, ali no Arroio, no Basileu Monteiro, cinquentões do Gatense e Limeira. Primeiro jogo do Ronaldão após o curso feito ali na Laguna. Em Sara, no bairro de Embosque, Master de Embosque. Master Lembosque recebe o Sênior Cocal do Sul. Na Arena Recife tem clássico vizinho.

Recife, Arsenal do bairro Passagem. Um abraço pro meu amigo Toninho. Já na Baixadinha, Gravatal, Baixadinha e São Domingos e Santa Terezinha, que é município de Armazém. Em Itapirubá, no João Filomena, Itapirubá Futebol Esporte Clube, recebe União Operária de Tubarão, clássico intermunicipal de Quarentões. Na Arena Congonhas, alô meu amigo Itamar Vieira, agora é presidente da Câmara de Vereadores de Tubarão, hein? Tá fraco, cara? Bi, já que eu sou presidente da Câmara de Vereadores, me proibiram fazer aquelas roletas de bingo. Então agora você que jogava lá em Congonhas, pode jogar que você vai almoçar, vai jantar mais cedo, porque a Câmara de Vereadores proibiu roletas de bingo, tá bom? Um abraço, meu querido. Então, na Arena Congonhas, clássico da amizade, Palmeiras e Atlas de Armazém. Domingo em Jaguaruna tem clássico, clássico dos milhões, Bi. Santa Cruz e Divino. Um abraço para o Fabiano, que mandou hoje de manhã para o Bi. 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

0: 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Beleza. No bairro Próspera, em Criciúma, Vila Rica do meu amigo Nazareno, o moço aqui de Maruí recebe o Itanema de Lauro Miller. Em Criciúma, Ipiranga e Beira-Mar da Cigana. No Mirim, com ingresso só na mão do Dodoca, e não é um litro de alimento perecível, igual vendeu a turma da WA, embebedou a turma do São Cristóvão, aí perderam o jogo. Aí o Álvaro disse: é muita moral pra nós, rapaz. Brincadeira, né? Em Criciúma, Ipiranga e Beira-Mar da Cigana, no Mirim, com ingresso somente na mão do Dodoca, lá no Vô Neipinho, Estrelas do Passado recebe o Nakayama do meu amigo Pedrão, lá de Jaguaruna, torcedor do Flamengo. Em Meleiros, alô Alex, Semel recebe o Master Perobá. Falar em futebol, Bi, tu não vai mandar um abraço para o Assis? Ô Assis,
1: Assim está
0: aí
1: bem, hein?
0: no Morro do Mirim, obrigado pelo aquele gol do Cano de cabeça, tá, querido? Nunca fui tão tricolor na minha vida. E
1: Não, não,
0: logo.
1: não. Tem que agradecer o goleiro do Palmeiras.
0: Hã?
1: O goleiro do Palmeiras tá uma mãe, cara.
0: Brincadeira, né,
1: Tá
0: cara?
1: uma mãe. Como é que o cara chegou a esse ponto, né, cara?
0: É, mas aí tu esquece o Léo Jardim, o que ele fez no sábado? O cara do
1: É.
0: Palmeiras aprendeu com o Léo Jardim.
1: Deve ser.
0: Hã? Porque um goleiro da
1: Mas.
0: categoria do Léo Jardim não
1: É.
0: pode soltar uma bola no peito do Arão, nem a última falta do Neymar.
1: O Vasco
0: Rebate para.
1: segurou até um pedaço do segundo tempo e depois não conseguiu mais.
0: O Vasco falta um camisa 10 e um camisa 9,
1: É,
0: né?
1: já vai vir já.
0: Por isso é que eu estou vendendo o Sandrinho e
1: É.
0: Alcino. É o que está faltando para o
1: Mas
0: Vasco.
1: para mim a decepção está sendo o goleiro do Palmeiras, né?
0: Goleiro do Palmeiras, o Carlos Miguel, né?
1: Pô, cara, um homem daquele tamanho. Leva 2 horas para cair, chegar no chão e avisar. Uma bola rasteira, a bola bate lá no fundo do gol e depois é que ele cai.
0: Não, é isso
1: Tá
0: aí.
1: difícil, cara.
0: Mas isso aí, Antônio Liares, já é treinamento. É
1: É, a
0: treinamento.
1: especialidade dele.
0: É, bem assim,
1: Cair
0: né?
1: bem depois que a bola passa.
0: Olha aí, mandaram mais um aqui pra mim, ó. Ah, não, ó, brincadeira. A arte que o Andrei. Esse Andrei deve ter estudado aonde, hein? Escola Isolada da Fazenda São Paulo. Mandou uma arte aqui para mim, cara.
1: Gente, tá pensando que a Fazenda São
0: Hã?
1: Paulo não tem escola boa?
0: Jogo, 15º jogo da temporada 2026. Next match. Olha aí, ó. Avima e Fazenda São Paulo. Dia 22, Campo da União em Nova Brasília. Aí tá cheio de patrocinadores, hein? É por isso que ele não deixou vender o Chibilô. Domingo na Encantada, lá no Campo da Encantada, o Bertoldo Álvaro Santos, Bi. Quarentões do Encantadense. Enfrenta o Quarentões do Primos, que é o cara. Primos, é o time do meu amigo Cebola. Cara, meu grande amigo. No José Regue dos Santos, lá em Capivari de Baixo. Quarentões da família Vieira e amigos do Paulinho, lá de Barreiros. Lá onde o meu cantor esqueceu o. Ele esqueceu
1: Pedestal.
0: o pedestral. Isso mesmo. Queria que eu fosse buscar. Eu disse: tu que canta, eu bebo. Aí tu esquece o pedestral, bonitão. Em Cabeçuda Laguna, aí eu gosto.
1: Dois caras ideal para cuidar do pedestal, vocês dois, né? Depois de beber uma, vocês vão achar pedestal, cara.
0: Enquanto ele cantava As Apaixonadas, eu bebia.
1: Pois é, mas ele bebia também, que
0: É?
1: esqueceu também.
0: Não, e pior, depois de 3 dias, marcaram um showzinho ali, quarta-feira, Bi. Tu não viu o pedestral? Outro, rapaz, quem tava cantando era tu,
1: Eu nem
0: rapaz.
1: sabia que tinha
0: Olha,
1: pedestal.
0: hã?
1: Não dissesse para ele, eu nem sabia que tinha
0: Rapaz, eu só
1: pedestal.
0: via tu nem o violão, eu tava vendo e olhar pra pedestral. Cabeça do homem. Em Cabeçuda, Laguna, Saideira e Amigos do Dudu. Aí já melhorou, né? Saideira e Amigos do Dudu. Sábado em Pescaria Brava tem clássico AVS e Águia Dourada. Em Capivari City. Olha, vê só como está a turma do Capivari de baixo, hein? Capivari City. No Campo da Siderurgia, Roma e AVC da Caputera. Quarentões em Rio Prainha. Alô, meu amigo Moacir. Lá no Gel de Abreu, Rio Prainha recebe o Vila Flor. Isso no domingo. Já no sábado, a delegação do Rio Prainha viajará até Congonhas, lá na terra do presidente da Câmara Municipal de Vereadores de Tubarão, meu amigo Itamar Vieira, popular Maduro, para enfrentar o Palmeiras. Então o Palmeiras enfrenta, Bi, é o Rio Prainha Veteranos. Tem mais? Tem, né? Sábado em Armazém, no Paulo Henrique, Sênior Armazém.

0: Onde é que joga esse boloto aí? Olha, se não conseguir, eu peço. Barbaridade.
1: Será que o Bolota folga esse final de semana?
0: Não, não, não, não, não, não. Ele joga contra o Real Ferraz.
1: Real
0: O Real
1: Ferraz.
0: Ferraz, é lá na Garopaba, lá na
1: É um
0: Garopaba.
1: clássico ali da região, hein?
0: É. Olha aqui, ó. Rosalvo está chegando. Bem na. Eles estão. Ah, a faca tá aí no teu guarda-chuva. Cheguei em casa bravo, peguei uma lanterna e andei 2 horas atrás da faca. Ontem mandou uma mensagem dizendo que a faca tá dentro do carro. Quem tem mim? Eles estão com tanta saudade do Bi que eles montaram ali um treino, né? O Londo treinou.
1: Treino tático.
0: É, isso mesmo, tipo
1: Comandado
0: isso.
1: pelo Neninha?
0: Não! Aí mandaram uma mensagem para mim, o Bi. Eu disse, olha, infelizmente é 18 horas o jogo, hora pelo qual eu estarei trabalhando aqui no meu serviço e não vou me comprometer a sair do meu serviço para treinar o Londo. Eu disse, o Neninha. Não, Bi, o Neninha a gente colocou de churrasqueiro. O Neninha ficou bêbado, esqueceu a faca no carro do William.
1: Bah, sim, de treinador passou para churrasqueiro?
0: Agora é churrasqueiro. E pior que tá com a camisa agora, a camisa dele já está lá, como é que eu vou dizer para ti? Eles, escrito assim, Doutor Neninha e Doutora Zenaide.
1: Bah.
0: Brincadeira, né?
1: Ô, Bi, não tens mais chance nenhuma ali.
0: Hã?
1: Não tens mais chance nenhuma ali.
0: Oh, brincadeira,
1: Só para
0: rapaz.
1: fazer a publicidade deles. Aí sim, como assessor de comunicação, aí tu pode ser.
0: É brincadeira, é isso aí mesmo. Antônio Leandro,
1: Agora, a parte técnica é do Neninha.
0: é do Neninha. Eu vou para casa tomar um remédio, porque aí
1: Vai te cuidar.
0: eu vou me cuidar, porque
1: Ainda bem que
0: quinta-feira.
1: amanhã não tem.
0: Amanhã não tem, quinta-feira eu tenho que voltar legal e
1: É.
0: não esquecer o bolota, certo? Então vamos lá.
1: Bah, sacanagem que fizesse com o Bolota, hein?
0: É, eu também achei que foi, né? Não,
1: Sacanagem,
0: mas
1: cara.
0: eu não gosto de fazer isso, pare só. Dá mais um pouquinho aí do. Eu tenho aqui o presidente do Campinense, que mandou para mim, né? Ah, tá aqui, não, aqui é o Itapirubá. Aqui, gente, aqui o ouvinte é que manda, tá? Cancelado, Encantadense, Gramense, cancelado. Isso aí foi semana que vem. Semana passada.
1: Semana passada, né?
0: É, isso mesmo. E cancelaram. Tá, aqui, vamos lá. Olha, pois eu acho que cancelaram novamente.
1: É?
0: É, era Encantadense,
1: Ô, Luciano, te manifesta.
0: Não, só não coloca ele ao vivo, cara. Ele vai me chamar de boca aberta. Ó, Nativo e Caiçara da Ferrugem, também não divulguei. Mas como tem muitos jogos cancelados aqui,
1: Na quinta-feira tu
0: eu vou
1: reprisa
0: estudar em
1: tudo.
0: casa e vou para quinta-feira.
1: É.
0: Antônio Linhares, Agenda Esportiva, teve a apresentação do Bi. Trabalhos técnicos você. Vou para casa melhorar e voltarei quinta-feira, se assim Deus permitir, já com a voz legal. E levar sempre o nosso esporte amador ao lugar que merece, né? Lugar de destaque. Obrigado, galera.

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2: 12 horas e 6 minutos.
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3: Liga aí, Thiago Brava vai te ensinar o novo jeito de dançar rocha, que é mais ou menos assim, ó.

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1: 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Beijo, Goiânia.
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1: Guilherme Santiago.
2: E é muito amor, rapaz.
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1: Jorginho Matheus.
2: Obrigado,
1: gente. Obrigado, Guilherme Santiago.
2: Bom demais, cara.
1: Dois obrigado. Deus abençoe.
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1: E aí, Fernando?
2: Fala, Sandro.
1: Essa vai para aquelas mulheres que fazem de tudo, que dão carinho pro seu namorado, pro seu gatinho. E ele só apronta, te faz de gato e sapato.
2: Ixi.
1: Se ele tá te aprontando, faz o seguinte: mete

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0: 12:31.
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6: Doze horas e 44 minutos.
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0: gosto dessa música. Muito obrigado, gente.
1: Fala também.
0: Foi foda, hein? Foi foda, hein?
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4: 13 horas e 12 minutos.
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2: 13 horas e 30 minutos.
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0: Gaylatin.
1: Pô, de Black, eu tô malzão, cara.
0: É ela de novo, né?
1: É verdade. Cara, eu tô precisando desabafar, meu irmão.
0: Então conta aí.

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0: Boa tarde, amigos da Rádio NBC FM. Está começando mais um Balada para você aqui na sua FM 98.3, a rádio que está sempre ao seu lado. Agora são 14 horas e 25 minutos aqui em Nova Brasília. Agradecendo a todos pela companhia, o nosso muito obrigado. Um abraço aí para toda a galera. E agradecer também os nossos apoiadores por acreditar no nosso trabalho aqui na NBC. Uma excelente terça-feira para vocês. E olha, terça-feira, você sabe que terça-feira tem sempre sorteio de pizza. E é pizza gigante, não é qualquer pizza, é pizza gigante aqui para você. Nós vamos para um pequeno intervalo, eu volto na sequência com informações e boa música. Lembrando que quem quiser participar do sorteio, ligue 33560595 ou mande uma mensagem no WhatsApp da Edneia, ou ainda uma mensagem no meu WhatsApp, que é o 99670-3736. Vamos para um pequeno intervalo? Voltamos já.
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0: Bem, agora são 14 horas 32 minutos. Vamos com o giro de notícia para você ficar por dentro de tudo o que está acontecendo no Brasil e no mundo aqui na NBC.
9: Terça-feira, 18 de agosto de 2026, esse é o Giro de Notícias. Eu sou Breno Zonta e você acompanha os destaques do momento. O ministro do Tribunal Superior Eleitoral, André Mendonça, determinou que a equipe do presidente Lula retire do ar trechos em que o petista pede votos para a eleição presidencial em um evento que aconteceu no início de agosto na Bahia. A Justiça Eleitoral só permite que candidatos peçam votos dentro do período eleitoral, que começou no último domingo. O Brasil vai doar até 10 toneladas de arroz para a Colômbia como ajuda humanitária para o país vizinho que 8 dias atrás foi atingido por um terremoto de magnitude 7,4 na escala Richter. Os grãos fazem parte do programa de aquisição de alimentos e a autorização foi publicada no Diário Oficial da União nesta terça. O Supremo Tribunal Federal decidiu que municípios não podem mais fixar alíquotas do IPTU apenas com base na área do imóvel. A Corte entendeu por unanimidade que a Constituição autoriza a progressividade do imposto predial e territorial urbano conforme o valor da propriedade e a adoção de alíquotas diferentes segundo a localização e o uso do imóvel. A OpenAI, empresa responsável pela popular ferramenta de inteligência artificial ChatGPT, anunciou o lançamento de uma modalidade apenas para adolescentes. Segundo a empresa, usuários que declarem ter de 13 a 17 anos ou que forem identificados como menores de idade terão limites para conteúdos considerados inadequados para sua faixa etária. Duas pessoas morreram nesta terça após uma passarela desabar em São Paulo, na rodovia Fernão Dias, na altura da cidade de Vargem. As informações são da concessionária Motiva Minas SP, que acrescentou que uma terceira vítima está ferida em avaliação. De acordo com a empresa, a passarela caiu após ter sido atingida por um caminhão e atingiu um carro de passeio. O Giro de Notícias é uma produção da Agência Rádio Web. Texto e apresentação, Breno Zonta. Edição, Mário Melo.
0: Bem, agora são 14 horas 34 minutos. 14 horas 34 minutos aqui em Nova Brasília. Vamos com boa música para você nesta tarde de terça-feira. Não esquecendo que hoje tem sorteio de pizza, né? Para participar, basta ligar no 33560595 ou mandar uma mensagem para o WhatsApp da Idneia ou ainda uma mensagem no meu WhatsApp 99670-3736.
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0: Valeu, gente!
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4: Bem, meus amigos, agora são 16 horas, 13 minutos. Olha, você que ainda não participou do sorteio da pizza, aproveite e manda sua mensagem para o WhatsApp da Edneia, ou ainda para o meu WhatsApp, que é o 996703736, ou ligar no 33560595. Daqui a pouco tem o sorteio, hein? Agora vamos com boa música para você.

0: Bem, agora são 16 horas 23 minutos. Olha, se você ainda não ligou, ligue ou mande a sua mensagem no WhatsApp 996703736 ou no WhatsApp da Edneia e participe do sorteio de uma pizza gigante daqui a pouco aqui na NBC.
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0: Bem, agora são 16h46, 16h46, chegou a hora do sorteio da pizza de hoje, dia 18, mais uma pizza aqui nesse mês de agosto. Boa tarde, dona Edneia, tudo tranquilo?
1: Boa tarde, Toninho, boa tarde, ouvintes do Balada NBC, tudo na santa paz, graças a Deus.
0: Tá tudo tranquilo, então?
1: Tá tudo
0: recado, tranquilo. Agora até setembro tá cheia de recado,
1: não,
0: né?
1: Agora hoje eu vim para agradecer.
0: Ah, mas bom, mas de qualquer forma é um recado.
1: Um recado
0: pra galera.
1: Agradecer assim a todas as pessoas. Posso passar minha listinha?
0: Pode, fica à vontade.
1: Não, é pequena.
0: Se tiver patrocinador, fala o nome do patrocinador.
1: Tenho bastante.
0: É, fala então, assim, o nome
1: a gente
0: dele.
1: A gente quer agradecer assim de coração. Quando eu fui pedir no comércio da Nova Brasília brindes pro nosso bingo, eu fui muito bem recebida.
0: Isso, né? Fala
1: não
0: o nome.
1: Não teve nenhum comércio que eu fui pedir, que disse pra mim, não, eu não tenho pra te dar, né? Todos eles que eu pedi, fora aqueles que eu não consegui visitar, né? Até porque foi uma semana de muita chuva, mas o nosso bingo, claro, poderia ter dado melhor, poderia, mas eu sempre digo e retorno, Santa Terezinha, ela tem um propósito pra mim. Eu não entendi ainda qual é esse propósito, mas eu vou esperar.
0: E às vezes não precisa tu entender nesse momento, na hora certa.
1: Eu acho
0: que
1: não
0: entender.
1: É pra agora, ela tem um propósito e isso vai... Né? A gente vai vendo. Claro que poderia ser melhor, porque a chuva atrapalhou. Só que ninguém vai para um salão de pé. Hoje todo mundo tem carro.
0: Todo mundo tem carro.
1: Mas não tem problema.
0: Mas tranquilo,
1: quem foi,
0: tranquilo,
1: se divertiu, né? Comeu, bebeu, ganhou brinde. Eu acho que muito poucos saíram de lá sem brinde. Teve gente que saiu com muito brinde. E a gente ganhou muita coisa. Então eu gostaria de agradecer às Ferjus e Lojas Nivaldo.
0: Malha Serju e Lojas Nivaldo.
1: Manente Supermercados, RS Automóveis, Farmácia Imaculada Conceição, WF Tintas, tanto a WF Tintas como a minha amiga Marcinha, né? A minha amiga Marcinha.
0: Tanto a empresa quanto a pessoa física.
1: A Marcinha é aquela pessoa que está comigo desde o começo. Todas as promoções ela está lá se fazendo presente. 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Mini Mercado Novo Horizonte, Humberto Vereador, a loja Lemonge e a MC Modas. E todos os meus festeiros. Então eu agradeço.
0: Essa galera é grande e a galera, sinal de que a galera está colaborando dentro daquilo, das suas possibilidades, né?
1: Muito obrigada, assim, a gente não tem nem o que agradecer, não tem nem palavras para agradecer, era muito brinde, né? Muito brinde bom, né? E fora as pessoas que ajudaram e ficaram no anonimato, né? Muita gente que deu o brinde e não quis que a gente nem agradecesse assim em público. A gente agradece assim de coração. Os nossos festeiros foram guerreiros. Eles mesmo dão o brinde, eles mesmo compram, eles mesmo ganham. E assim a gente vai, né?
0: E tem a rifa que está sendo vendida,
1: e
0: né?
1: E tem a nossa rifa.
0: Pode procurar qualquer um de nós aqui,
1: qualquer
0: ó.
1: Qualquer um.
0: Quem tiver interesse, sempre... manda uma mensagenzinha aqui para nós que a gente vai atrás do...
1: Isso
0: da
1: mesmo.
0: Pessoa.
1: E a gente já está vendendo o nosso almoço para a festa no dia 27 de setembro. O almoço vai custar só R$ 45,00.
0: Por pessoa.
1: E por pessoa. E vai ser carne assada de panela, ao molho madeira. Vai ter peixe ao molho de alcaparras. Vai ter frango com molho de mostarda. Tudo isso muito bem preparado.
0: A escolher, quer dizer que a pessoa pode escolher.
1: Pode comer os três também.
0: É
1: buffet livre. Então a gente agradece.
0: Ah, é livre?
1: É livre.
0: Mas quem quiser comprar uma marmitinha para levar para casa.
1: Pode levar também. Pode, a gente vai fazer marmita. Depois a gente vai sair, a programação já está pronta, né? Da festa. A gente vai mandar para impressão e a gente vai deixar aí nos comércios, né? Quem quiser o nosso almoço, a gente também aceita cartão, Pix, dinheiro. Quer pagar depois? Pode pagar depois também. Depois a gente vai atrás, não tem problema. A festa é só dia 27 de setembro.
0: É, tem tempo ainda.
1: É, mas semana que vem eu acredito que o almoço já está na rua, né? Pro pessoal já ir se agilizando e se organizando.
0: É, então, que às vezes a pessoa gosta de comprar, tem alguns que gostam de comprar com antecedência.
1: Então, assim, ó, nós vamos botar 400 almoços na rua e não vamos vender mais do que isso, porque vocês sabem que o nosso salão é pequeno, então a gente precisa, né, nos organizar, e as pessoas têm que ter consciência que deu 400, não, a gente não tem como botar mais gente dentro do salão. É. Né? E vocês sabem que
0: é a lotação do salão, né?
1: Quando é ano político, os políticos, eles querem mostrar serviço.
0: É.
1: Alguns a gente sabe que já que fazem, né? Mas tem um que precisam aparecer mais.
0: É, tem aqueles que estão entrando pela primeira vez também.
1: Exatamente. Então, a gente sabe, né, que vem, eles querem vir, querem participar, querem ajudar. Então, o pessoal da comunidade se apresse, compre o ingresso do almoço, que vai estar com o almoço garantido. Então, semana que vem, a gente já está com o almoço na rua. Pode passar aqui na rádio, na Secretaria Paroquial, pode passar ali na Farmácia Imaculada. E todos os festeiros têm almoço para vender.
0: Que bom, então. Fechou, então, os avisos?
1: Fechou. Então, a gente agradece, assim, de coração. Meu agradecimento todo especial à minha amiga Marcinha. Não ganhou. Ela só ganhou uma petisqueira.
0: É?
1: É, ela foi.
0: Não, mas não,
1: ela
0: vai ganhar tudo
1: ela
0: também,
1: foi,
0: né?
1: Hoje, ela dessa todo, vez ela.
0: Todos que ela vai, ela ganha, né?
1: Ganha.
0: Então,
1: ganha.
0: Né? O Marcinha, não é tudo para a Marcinha, não.
1: É, a Marcinha. É, mas ela tem sorte. Mas a gente agradece assim de coração. Eu ganhei brinde até da Penha. Até a Penha trouxe brinde. Tinha uma grande quantidade de pessoas da Penha que vieram jogar. Eles vieram, colaboraram. Bom, e a gente agradece.
0: É, esse trabalho que vocês fazem na igreja. Não é só aqui.
1: Não.
0: Ele extrapola o bairro aqui. Ele vai para outros bairros. Então, cria uma amizade, uma ligação entre
1: isso
0: vocês.
1: Isso mesmo, é muito bom. A gente tem agora, no final de semana, a peregrinação da Santa Terezinha. Ela sai da comunidade da Vila Herculano e vai para a comunidade do Barreiros. Né? Então, lá tem missa às 3 horas da tarde. 2 horas a gente já está no caminho para chegar. Vamos tentar passar pela balsa. Tomara que não dê nenhuma pane na balsa.
0: Não, acho que não.
1: Porque,
0: né?
1: O ano passado nós fomos pela Forquilha.
0: Só se o ciclone vir.
1: É, o ano passado nós fomos pela Forquilha. Demoramos bastante para chegar. Mas esse ano nós vamos pela balsa.
0: Mais perto, né?
1: Mais pertinho.
0: Então tá bom, então, Edna. Vamos pro sorteio, então?
1: Capricha, Antônio Linhares.
0: Agradecer a Claudete, né? E a todos que ligaram para cá para participar do sorteio.
1: Isso,
0: vamos ver aqui. Edneia, número 9, Edneia.
1: Número 9, quem ganhou foi a Andriele. Andriele mandou mensagem pra ti, né?
0: Mandou
1: não
0: mensagem
1: é pra mim,
0: mim,
1: não.
0: É. Veio no meu celular.
1: Isso. Nos últimos dias, o Toninho tem tido mais sorte do que eu.
0: Alguém vai ter que... Ou no meu ou no teu vai ter que sair.
1: É só nós dois.
0: É só nós dois que tem aqui.
1: Então
0: Andriele tá
1: passa
0: bom.
1: Aqui na rádio, tá. Pega o cartãozinho da pizza, né? E a pizza tem que ser consumida... Tem que ser pega até quinta-feira.
0: Até quinta-feira. Tem que fazer o pedido e pegar até quinta-feira.
1: Pegar até quinta-feira, porque sexta, sábado e domingo a demanda é muito grande, né? A nossa amiga Claudete não está dando conta. Graças a Deus ela não está dando conta.
0: Amém, amém.
1: É,
0: né?
1: Tem que ser assim.
0: Então, vamos embora então, né?
1: Eu vou ficar mais um pouquinho, mais um pouquinho, né?
0: Aí eu vou subir a serra.
1: É, rever a família.
0: Rever a família, como sempre. Edneia, obrigado
1: pessoal,
0: então, Edneia.
1: Semana que vem nós temos mais sorteio de pizza para vocês.
0: Então, tá legal então. Obrigadão então. Bem, agora são 16 horas e 55 minutos, estamos chegando ao final de mais um programa, agradecendo a todos pela companhia. Fique ligado na nossa programação, tá ok? Amanhã a gente tá de volta.
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4: 16 horas e 57 minutos.
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0: 17h22.
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4: 17 horas e 35 minutos.
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Alô, Passo Fundo! Valeu, gente! Obrigado pelo carinho, hein? Delícias! Maravilhosas!

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0: 18:06.
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0: Outra!
1: Valeu!
2: Uma salva de palmas pro Bruno Barreto, lá em cima!
1: Obrigado, gente!
0: Ai, que bom!
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5: 18 horas e 27 minutos.
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0: Dá-lhe, fiadeira!
1: Olhos e me dá no acordeão.
0: Simbora, Léo! Quem gostou, grita aí!
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0: 18h52.
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6: Seguro para vítimas de acidentes de trânsito. Poucas pessoas sabem, mas vítimas de acidente de trânsito têm direito a receber uma indenização. É o DPVAT. O DPVAT é o seguro de danos pessoais causados por veículos automotores de vias terrestres e foi instituído por lei federal em 1974. A indenização serve para amparar a vítima ou seu beneficiário e deverá ser paga independente da culpa pelo acidente. Para receber o DPVAT, é preciso comprovar o acidente e os danos pessoais ocorridos. Para isso, a vítima ou seu beneficiário deve procurar qualquer companhia de seguro credenciada ou a Casa do Cidadão. Aqui em Goiás, a Casa do Cidadão funciona em Goiânia, Itumbiara, Rio Verde e Anápolis. Anote agora os documentos que devem ser apresentados. No caso de morte, é preciso levar a ocorrência policial sobre o acidente, certidão de óbito e documento que comprove a qualidade de beneficiário. No caso de invalidez permanente, devem ser apresentados a ocorrência policial do acidente e o relatório do médico atestando o tipo e o grau de invalidez. Já no caso de reembolso de despesas com assistência médica e suplementares, você deve levar a ocorrência policial do acidente, comprovação dos gastos médicos, hospitalares ou ambulatoriais, tudo com recibos ou notas fiscais. A própria vítima ou beneficiário pode requerer ou receber o pagamento do DPVAT na seguradora. Não é preciso procurador ou qualquer intermediário. Se você quer mais informações sobre o assunto, ligue 0800-623-333.
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0: tratamento de diabetes.
1: Os dispositivos possuem como princípio ativo a semaglutida, obtida por via sintética.
0: Em entrevista, a diretora da agência da ANVI, Daniela Marreco, destaca a importância da aprovação desses medicamentos.
2: Consideramos, sim, bastante perigoso e, em termos de segurança, para o paciente utilizar produtos que não estão regularizados pode, sim, trazer um risco à saúde das pessoas.
1: Hoje, na apresentação da Voz do Brasil, Luciana Vasconcelos e Luciano Seixas.
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1: O Conselho Nacional de Trânsito atualizou procedimentos de fiscalização da Lei Seca, que estabelece regras para coibir a condução de veículos sob influência de álcool.
0: As novas medidas entram em vigor após publicação no Diário Oficial da União.
1: E quem tem todos os detalhes das atualizações é a repórter Luana Karen, que conversa com a gente ao vivo. Boa noite, Luana.
3: Boa noite, Luciano e Luciana. Boa noite aos ouvintes da Voz do Brasil. O novo regulamento passa a prever três formas principais de verificação durante fiscalizações: teste com bafômetro, teste em equipamento específico que indica outras substâncias psicoativas, como drogas ilícitas, e constatação de sinais de alteração psicomotora do motorista por agentes de trânsito. Continuam sendo admitidas imagens, vídeos e outros meios de prova aceitos legalmente. A partir da resolução, fica instituída uma fase de triagem nas operações. Nesta etapa, poderá ser utilizado o pré-teste ou teste passivo de alcoolemia. O resultado dessa primeira fase não poderá isoladamente gerar autuação ou caracterizar a condução sob influência de álcool. Nesses casos, será necessária a continuidade das avaliações previstas na norma, como o uso do bafômetro.
0: E Luana, a nova regra detalha mecanismos para situações que possam interferir no resultado do bafômetro?
3: Detalhe sim, Luciana. Em situações envolvendo produtos que podem deixar temporariamente resíduos de álcool na boca, como o consumo de bombom de licor, pão de forma ou enxaguante bucal, a norma estabelece que deverá ser feito um novo teste. Isso pode ocorrer também quando algum fator técnico ou operacional comprometer o resultado válido.
1: Luana, a nova resolução também prevê o uso de equipamentos adicionais para verificar o uso de substâncias psicoativas, como drogas ilícitas?
3: Prevê sim, Luciana. A norma permite o uso de equipamentos para identificar a presença de outras substâncias além do álcool, capazes de alterar e comprometer a capacidade de dirigir, como drogas ilícitas e substâncias que determinem dependência. De acordo com a norma, o auto de infração deverá conter o tipo de substância detectada pelo equipamento. Para serem usados na fiscalização, os equipamentos deverão ser certificados pelo Inmetro. O texto regulamenta a possibilidade de testes toxicológicos e outros meios técnicos ou científicos para constatar a influência de substâncias psicoativas.
0: E Luana, naquele caso que o condutor se nega a fazer os testes quando solicitado, ainda continua valendo?
3: Continua assim, Luciana. Neste caso, o motorista continuará sujeito à multa e suspensão do direito de dirigir por 12 meses. Mas o Manual Brasileiro de Fiscalização de Trânsito foi atualizado para detalhar e padronizar a atuação em casos de recusa ao teste. Para o condutor que não realizar o procedimento, a norma estabelece como cada situação deve ser registrada e determina que, em uma mesma abordagem, não sejam lavrados simultaneamente autos de infração por dirigir sob influência de álcool ou outras substâncias psicoativas e por se recusar ao exame. Nos casos de acidentes que resultem em óbito, o motorista será obrigado a fazer exame para detectar álcool ou outras substâncias psicoativas.
1: Luana, foram criadas novas penalidades ou infrações com a medida?
3: Foram não, Luciano. A atualização da Lei Seca não altera ou cria novas penalidades. Apenas regulamenta os critérios de fiscalização e de comprovação de infração. A norma atualiza procedimentos vigentes desde 2013 e também estabelece o modo de identificação de outras substâncias psicoativas. As novas regras entram em vigor após a publicação da norma no Diário Oficial da União. Os equipamentos para exames toxicológicos poderão ser usados imediatamente após a publicação, a depender apenas da disponibilidade

0: disponibilidade e da existência de equipamentos certificados conforme os requisitos estabelecidos pela resolução. Luciana e Luciano, volto com vocês.
1: Muito obrigada, Luana Karen, pelas informações ao vivo aqui na Voz do Brasil.
2: Mais de 1 milhão de ligações já foram recebidas este ano pelo Ligue 180.
1: A central de atendimento à mulher é gratuita e recebe denúncias, pedidos de informações e dá orientações relacionadas à proteção da mulher.
3: O Ligue 180 recebeu 1.035.647 ligações de janeiro até julho deste ano, o equivalente a 4.884 chamadas por dia. A central de atendimento à mulher é gratuita e serve não apenas para denúncias, mas também para pedidos de informação e orientações sobre os serviços da rede. O estado de São Paulo liderou os atendimentos no primeiro semestre, com mais de 106 mil ligações recebidas. Em seguida, vem Rio de Janeiro, Minas Gerais, Bahia e Rio Grande do Sul. Estela Bezerra, secretária nacional de enfrentamento à violência contra mulheres, aponta qual tem sido o papel deste canal.
4: O canal 180, ele tem uma importância de demonstrar à população o como a consciência, a conscientização sobre violência contra as mulheres tem ampliado. Antes você só considerava violência contra as mulheres, feminicídio e agressão física. Hoje você tem denúncias de violência psicológica, que é a primeira no ranking das denúncias. A gente tem denúncias de violências digitais, que é uma violência nova, contemporânea, né, que não se percebia dessa maneira.
3: A violência psicológica respondeu por 35% das mais de 98 mil denúncias recebidas pelo canal nesta primeira metade do ano. Em seguida, vem a violência doméstica, com mais de 24 mil ligações. Também foram registrados casos de violência moral e patrimonial. Se você é mulher e está sofrendo algum tipo de violência ou conhece alguém nesta situação, ligue 180 ou envie uma mensagem pelo WhatsApp. WhatsApp 61 96 10 0180. O serviço funciona 24 horas, 7 dias por semana. O atendimento é feito em português, inglês ou espanhol e ainda na língua brasileira de sinais. Reportagem Graziela Mendonça.
2: Estão abertas as inscrições para uma capacitação online em inteligência artificial voltada para mulheres à frente de pequenos negócios.
1: A iniciativa oferece 5 mil vagas, sendo metade delas para mulheres negras.
2: As atividades começam em 1º de setembro e vão tratar do uso da inteligência artificial em áreas como gestão, planejamento, marketing, vendas, atendimento ao cliente, análise de dados, produtividade e inovação.
1: Ao final do curso, 50 negócios poderão ser selecionados para receber um investimento inicial, destinado à implementação dos projetos desenvolvidos durante a formação.
2: As interessadas podem se inscrever até o dia 20 de outubro no portal do Ministério do Empreendedorismo, da Microempresa e da Empresa de Pequeno Porte.
1: E professores da educação básica de todo o país podem realizar cursos sobre inteligência artificial, IA, de graça.
2: A formação continuada está disponível no ambiente virtual de aprendizagem do Ministério da Educação, AVAMEC.
5: Os cursos tratam desde os conceitos básicos de IA até a aplicação das ferramentas em atividades de sala de aula. Cada participante pode organizar o próprio ritmo de estudos e há formações voltadas para o ensino fundamental e para o ensino médio. Entre os assuntos abordados estão uso pedagógico da IA, criação de recursos digitais, planejamento de atividades e o uso responsável das ferramentas. Os conteúdos também tratam de temas como autoria, pensamento crítico, proteção de dados, segurança digital e avaliação das informações produzidas por ferramentas de inteligência artificial generativa. Os cursos variam entre 20 a 180 horas de duração. Para se inscrever, basta acessar o AVAMEC, fazer login ou criar uma conta na plataforma. O endereço é avamec.mec.gov.br. Priscila Machado, para a Voz do Brasil.
6: Dicas do Enem.
7: Olá, meu nome é Ana Júlia Toches e a minha pergunta é: eu devo começar pelas questões fáceis ou difíceis no Enem?
1: Quem responde é o professor de matemática Marcelo Almeida, que aproveita para dar umas dicas para se sair bem na prova.
8: Olá, pessoal. Estou aqui para trazer para vocês uma dica muito importante. Você que está se preparando para as provas do Enem que estão aí chegando e precisa aumentar sua nota em matemática. Muitas vezes o estudante se apega nas questões difíceis e acaba perdendo muito tempo em resolução dessas questões. Dica: questões fáceis e médias. São as questões que vão aumentar em muito a sua nota em matemática. Acertem questões fáceis, acertem. Não erre uma questão fácil. E em matemática, onde a gente vê essas questões? Estatística básica. Média, moda, mediana, gráfico, interpretação gráfica. São questões que muita gente, por achar que é fácil, acaba deixando de estudar. Então, dica, pegue as provas anteriores e faça todas essas questões. Tenho certeza que vai dar bom demais.
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2: A prova será aplicada em dois domingos seguidos, nos dias 8 e 15 de novembro.
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2: Duas novas canetas emagrecedoras à base de semaglutida foram aprovadas pela Agência Nacional de Vigilância Sanitária, Anvisa.
1: Uma das canetas é genérica, produzida por farmacêutica brasileira.
2: A semaglutida é um medicamento que age de maneira similar ao hormônio GLP-1 e, com isso, reduz apetite, diminui as taxas de açúcar no sangue e tem sido amplamente utilizado para o controle da obesidade.
1: Com a queda da patente do primeiro medicamento comercial à base de semaglutida, a agência tem analisado e liberado pedidos de laboratórios para produzir medicamentos similares e genéricos.
2: Em conversa com a Voz do Brasil, a diretora da Anvisa, Daniela Marreco, explica como é o processo de análise para esses pedidos e os riscos do uso de canetas falsificadas. Acompanhe.
9: Diretora Daniela Marreco, da Agência Nacional de Vigilância Sanitária. Um prazer ter a senhora conosco aqui na Voz do Brasil. Bom, vamos começar então explicando para o nosso ouvinte como é que funcionam esses processos de registro, quanto tempo em média eles duram?
10: Os processos de registro de medicamentos realizados pela Anvisa, eles têm como base avaliar aspectos essenciais do medicamento, que é a qualidade, a segurança e a eficácia daquele medicamento. A gente também verifica, no âmbito dessa análise, as boas práticas de fabricação, ou seja, se a empresa fabricante daquele medicamento cumpre as boas práticas durante o processo produtivo. Esse prazo de avaliação, ele depende não só do tempo que a Anvisa leva para avaliar toda essa documentação que é apresentada pela empresa, mas também do prazo que as empresas precisam para cumprir eventuais questionamentos que sejam feitos pela agência.
2: A Anvisa baseia toda a sua avaliação em documentos apresentados pelos laboratórios interessados no registro, né? Ela pode pedir algum tipo de complementação nas pesquisas, por exemplo, para atender aos quesitos de eficácia ou de segurança?
10: Com certeza, isso acontece na maior parte dos casos após a avaliação da documentação que é inicialmente apresentada pela empresa. Caso fique qualquer dúvida ou qualquer necessidade de complementação dos dados que foram apresentados, a Anvisa faz solicitações adicionais para o laboratório fabricante para que ele complemente a documentação de qualidade ou a documentação de segurança e eficácia daquele medicamento, para que a gente possa, ao final do processo, ter certeza em relação ao cumprimento de todos os critérios necessários para dar segurança à população ao uso daquele medicamento que foi aprovado pela agência.
9: Agora, no caso de princípios ativos como o da semaglutida, já tinha um medicamento prévio com registro e a patente dele caiu. Isso torna mais fácil conseguir o registro das novas medicações em relação, por exemplo, a medicamentos que ainda não tem nenhum no mercado?
10: Sim, são processos de avaliação diferentes. Quando o medicamento é novo, é inédito no país, a empresa precisa, além da documentação de qualidade, ela precisa comprovar também a segurança e a eficácia daquele medicamento por meio de estudos clínicos. Então, é um dossiê com dados adicionais que envolvem a realização dessas etapas de estudo clínico. No caso dos medicamentos que são cópias ou que são similares a um outro medicamento registrado, nós vamos comparar esses novos medicamentos ao medicamento de referência, esse medicamento anterior que já tinha registro na Anvisa. Então, eles vão poder apresentar provas comparativas, é uma caracterização bastante extensa em termos físico-químicos, mas de forma comparativa ao medicamento que já comprovou esses aspectos de qualidade, segurança e eficácia. Então, sim, nós podemos dizer que é um processo um pouco mais fácil para essa comprovação dos critérios técnicos necessários para o registro.
2: Diretora, já existem muitos vídeos na internet circulando falando sobre novos princípios ativos que seriam ainda mais eficazes que a semaglutida e a tirzepatida, que são os dois mais utilizados atualmente, né? Seria o caso da retatrutida, que provocaria uma perda de peso mais rápida e ainda maior. Esse princípio não está aprovado ainda no Brasil, né?
10: Isso, perfeito. A retatrutida ainda não tem um pedido de registro aqui na Anvisa, é um medicamento que se encontra ainda em etapa de estudo clínico, então nós não podemos afirmar nem qualidade, nem segurança, nem eficácia em relação a esse produto. A gente precisa aguardar que ele complete o seu desenvolvimento clínico, que ele seja submetido para análise da Anvisa, para aí sim a gente ter qualquer conclusão em relação aos efeitos desse produto.
9: Agora, diretora, junto com o sucesso das canetas, veio também, claro, como sempre, as falsificações, a entrada no país de versões de marcas que não passaram pelo processo de registro na Anvisa. Quais são os controles que a Anvisa faz e quais os riscos de o consumidor usar esses medicamentos que não tenham passado por esses controles?
10: A Anvisa tem intensificado muito durante esse ano de 2026 a fiscalização em relação a esses produtos, que são produtos irregulares, produtos que, como você colocou, não passaram pela avaliação da agência, com o objetivo de proteger a saúde da população para que não utilize esses produtos. Em relação aos riscos, como são produtos que não passaram pela avaliação da Anvisa, a gente não consegue saber quais são as substâncias, qual é a composição daquele produto, quais são os critérios de eficácia, ou seja, aquele produto vai realmente funcionar quando foi utilizado pelo paciente, qual é a população que poderia utilizar aquele produto e, principalmente, quais são os riscos para as pessoas que utilizarem esses produtos que não tiveram uma avaliação pela Anvisa. Então, consideramos, sim, bastante perigoso e, em termos de segurança, para o paciente utilizar produtos que não estão regularizados, pode, sim, trazer um risco à saúde das pessoas.
2: Se a pessoa quiser conferir se uma determinada marca, algum medicamento está aprovado pela Anvisa, como é que ela deve proceder? É possível fazer a consulta no site da agência, por exemplo?
10: Sim, é possível. No site da Anvisa existe um mecanismo de busca, consulta de produtos regularizados. Esse site de consulta, ele é dividido de acordo com todas as categorias de produtos que a agência regula. Se a pessoa buscar na parte de medicamentos, ela pode digitar ali o nome comercial do medicamento, ela pode digitar a substância ativa. Existem vários critérios de busca que o cidadão pode utilizar para conseguir conferir se aquele medicamento está de fato registrado e regularizado no Brasil. Além disso, o medicamento também, quando o paciente adquire aquele produto, ele vai ter um número de registro identificado na caixinha do medicamento, número de registro na Anvisa, e por meio desse número, a pessoa também consegue, no nosso site, localizar se o produto é ou não um produto regular perante a agência.
9: Muito bem, nós conversamos com Daniela Marreco, diretora da Agência Nacional de Vigilância Sanitária, Anvisa. Muito obrigada, diretora, pela sua entrevista aqui à Voz do Brasil.
10: Eu que agradeço.
1: A aproximação entre o Brasil e os países do Sudeste Asiático está no centro da agenda do secretário-geral da ASEAN, Cao Kim Hong, em Brasília.
2: Em reunião com o ministro das Relações Exteriores, Mauro Vieira, foram discutidas formas de ampliar o comércio, os investimentos e a cooperação em áreas como transformação digital, segurança alimentar e sustentabilidade.
11: Comércio, investimentos, transformação digital, segurança alimentar e sustentabilidade estiveram entre os temas tratados durante a visita do secretário-geral da Associação de Nações do Sudeste Asiático, Cao Kim Hong, a Brasília. Hong foi recebido nesta terça-feira no Palácio do Itamaraty pelo ministro das Relações Exteriores, Mauro Vieira. Segundo o chanceler brasileiro, o encontro tem como objetivo aprofundar a relação política e econômica econômica do Brasil com os países do Sudeste Asiático e ampliar a cooperação com a ASEAN e seus Estados-membros.
12: O comércio Brasil-ASEAN tem crescido a uma média de 13% a cada ano desde 2020. Nesse ritmo, o intercâmbio comercial deverá ultrapassar aquele com parceiros tradicionais do Brasil, como os Estados Unidos ou a União Europeia, num futuro próximo. O Brasil já exporta mais para a Indonésia, para o Vietnã e para a Malásia e Tailândia do que para a França.
11: Fazem parte da ASEAN 11 países: Brunei, Camboja, Indonésia, Laos, Malásia, Mianmar, Filipinas, Singapura, Tailândia, Timor-Leste e Vietnã. Em 2025, o comércio entre o Brasil e países do grupo somou mais de 38 bilhões de dólares. O bloco foi o quinto maior parceiro comercial do Brasil, atrás de China, União Europeia, Estados Unidos e Mercosul. Mauro Vieira destacou ainda que a visita faz parte da estratégia brasileira de diversificação das parcerias externas e de fortalecimento da presença brasileira em diferentes regiões do mundo.
12: O aprofundamento da relação com a ASEAN está em plena sintonia com as prioridades da política externa brasileira. A diversificação das parcerias econômicas, o estreitamento dos vínculos com regiões que são destino importante de nossas exportações, a coordenação em temas multilaterais e o fortalecimento da cooperação Sul-Sul.
11: Esta é a primeira visita de um secretário-geral da ASEAN ao Brasil. Além do Itamaraty, a agenda também inclui encontros com outras autoridades dos ministérios, além de contatos com representantes empresariais e acadêmicos brasileiros. Reportagem Gabriela Noronha.
1: Começou hoje o pagamento da parcela do Bolsa Família referente ao mês de agosto.
2: Os depósitos vão ser realizados até o dia 31 de agosto.
1: O calendário segue de acordo com o dígito final do NIS impresso no cartão dos beneficiários.
13: Os repasses do Bolsa Família de agosto começam nesta terça-feira, dia 18, e vão até o dia 31. O valor médio do benefício este mês é de R$ 678,35. O pagamento é feito de acordo com o último dígito do número de identificação social, o NIS, que cada família tem no cartão do programa. Recebem primeiro famílias com o NIS terminado em 1 e assim sucessivamente até o NIS final 0, no dia 31 de agosto. Para receber o benefício, as famílias devem atender aos critérios do programa, manter o cadastro único atualizado e cumprir as condicionalidades nas áreas de saúde e educação. Para verificar a situação do benefício, extratos e valores, o beneficiário pode consultar os aplicativos do Bolsa Família e Caixa Tem. O Disque Social, pelo número 121, também está disponível para atendimento ao público. A ligação é gratuita de todo o Brasil. Reportagem Érica Brás.
2: Lembrando que o pagamento é unificado às famílias que vivem em locais em situação de emergência ou calamidade pública decretada pelo governo federal.
1: A partir de hoje já podem ser atualizadas as informações do indicador de capacidade municipal.
2: As informações são utilizadas para acompanhar diferentes aspectos da capacidade do município na área de proteção e defesa civil.
1: Os municípios têm até o dia 31 de outubro para preencher o formulário em defesa civil, tracinho, icm.com.br.
2: E essas foram as notícias do governo federal.
1: Uma realização da Secretaria de Comunicação Social da Presidência da República.
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1: Fique agora com as notícias do Poder Judiciário e do Congresso Nacional. Uma boa noite.
2: Boa noite para você e até amanhã.
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16: CNJ lança a cartilha Remuneração de Magistrados e Magistradas.
17: TSE esclarece que é falso que a urna eletrônica exibe a mensagem confirma o seu voto.
16: STJ valida a eliminação de candidato a policial penal com histórico social incompatível.
17: Boa noite, eu sou Leandro Bezerra.
16: E eu sou Walter Lima.
17: O Conselho Nacional de Justiça lançou nesta terça-feira a cartilha Remuneração de Magistrados e Magistradas, Dúvidas Frequentes.
16: O material detalha a decisão do Supremo Tribunal Federal sobre o tema e as medidas do CNJ para fiscalizar e dar mais transparência aos pagamentos da magistratura. Repórter Carolina Chaves.
18: A publicação reúne o histórico de normas e traz um formato prático de perguntas e respostas com links diretos para a legislação. A cartilha está disponível no site do CNJ para acesso de toda a sociedade. Durante a reunião, o presidente do CNJ e do STF, ministro Edson Fachin, fez um pronunciamento.
19: Criamos o Observatório Nacional de Integridade e Transparência. Ampliamos os mecanismos de controles, disponibilizamos dados em volumes sem precedentes e temos agora um contra-cheque único a caminho e todas as rubricas conhecidas e uniformizadas.
18: O ministro Fachin destacou que o judiciário está aberto ao controle social, mas ressaltou que questionamentos legítimos não podem ser confundidos com campanhas de descredibilização.
17: STJ considera válida a eliminação de candidato em concurso público para o cargo de policial penal.
16: Mesmo sem condenação criminal definitiva, havia registros policiais, processos arquivados e o inquérito em andamento. Fátima Uchoa.
20: Após ser eliminado do certame, o candidato impetrou o mandado de segurança. O juízo concedeu liminar para que ele participasse do curso de formação, mas o Tribunal de Justiça do Rio Grande do Sul revogou a medida, o que o levou a interpor recurso no STJ. E a segunda turma decidiu que foi legal a exclusão. Para o relator ministro Marco Aurélio Belize, o histórico comportamental do candidato é incompatível com o padrão ético e funcional exigido para o cargo pretendido e quanto a funções ligadas à segurança pública, que exigem padrões éticos mais rigorosos, a análise da vida pregressa deve ir além dos antecedentes criminais, abrangendo também a conduta moral e social do candidato.
17: É falso que a urna eletrônica exibe a mensagem "confirma o seu voto".
16: Eleitor não precisa esperar essa frase para apertar a tecla verde na hora de votar. Fábio Ruas.
21: A frase "confirma o seu voto" não aparece na tela da urna eletrônica. A mensagem que afirma isso e está circulando pelas redes sociais é falsa. A mensagem enganosa diz que se a eleitora ou eleitor apertar a tecla "confirma" antes da suposta frase aparecer na tela, o voto será anulado. Isso não acontece. A Justiça Eleitoral informa que a urna não tem qualquer mecanismo que anule o voto por esse motivo. É importante não confundir. A mensagem que aparece na tela antes de concluir cada voto é "confira seu voto" e não "confirma o seu voto", como alegam as publicações falsas.
17: Advogado da Caixa consegue restabelecer salário que foi reduzido após ação trabalhista contra o banco.
16: Para a Justiça Trabalhista, houve indícios de retaliação. Repórter Rafael Silva.
22: O advogado entrou com ação na Justiça do Trabalho pedindo redução de jornada para 4 horas por dia, conforme prevê o Estatuto da Advocacia. A Caixa concordou, mas reduziu o salário do empregado. Ele alegou retaliação por parte do banco e pediu a manutenção do salário em nova ação judicial. O Tribunal Superior do Trabalho reconheceu a represália e manteve a decisão de restabelecer o salário do advogado. Para os ministros, a Caixa agiu de forma abusiva ao alterar a jornada e diminuir a remuneração sem respaldo legal. A decisão foi unânime.
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17: A você, uma boa noite.
16: E até amanhã.
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24: Eu sou Paula Groba.
25: E eu sou Humberto Pinheiro.
24: E estes são os destaques de hoje do Jornal do Senado, que começa agora.
25: Política de combate à violência contra a mulher pode ser votada no próximo esforço concentrado.
24: Projeto que proíbe cotas em residências médicas divide opiniões no Senado.
25: Eleições 2026. Candidaturas femininas ao Senado crescem e chegam a todos os estados.
24: Boa noite.
0: Boa noite.
24: O combate à violência contra a mulher pode ganhar uma nova estrutura nacional, com mais integração entre os serviços públicos e garantia de continuidade das políticas de proteção.
0: É o que prevê um projeto do senador Paulo Paim, do PT do Rio Grande do Sul, que está em regime de urgência para votação no plenário. A proposta deve ser votada no próximo esforço concentrado. As informações com o repórter César Mendes.
3: O projeto do senador Paulo Paim, do PT gaúcho, que cria a Política Nacional de Enfrentamento à Violência contra a Mulher, busca respostas mais efetivas para as vítimas, continuidade nas políticas e um maior controle social para a proteção dos direitos das mulheres. Relatora, a senadora Damaris Alves, do Republicanos do Distrito Federal, explicou por que é tão importante transformar em lei as ações destinadas ao combate da violência de gênero no país.
4: Para que haja continuidade, que ninguém interrompa a política pública de enfrentamento à violência contra a mulher.
3: Damaris se comprometeu com Paim a encaminhar a votação do projeto na CDH no próximo esforço concentrado, no início de setembro, e diz que vai levar ao presidente do Senado, Davi Alcolumbre, o pedido de urgência com a sugestão de que o texto seja votado em plenário durante os 21 dias de ativismo pelo fim da violência contra a mulher, de 20 de novembro a 10 de dezembro.
24: E pequenos criadores terão mais opções para alimentar os rebanhos por meio do programa de venda em balcão. Além do milho, a Conab poderá adquirir sorgo, caroço de algodão, farelo de soja e farelo de milho.
0: Após a aprovação pelos senadores, foi sancionada pelo presidente da República a lei que amplia o programa de venda em balcão para alimentação animal. Um dos objetivos é facilitar o acesso de pequenos criadores e cooperativas aos estoques públicos de ração. Repórter Pedro Pincer.
5: O Poder Executivo sancionou a lei que altera o programa de venda em balcão e a Lei de Política Agrícola de 1991. A proposta foi aprovada pelo Senado antes de virar lei. A nova regra amplia a lista de produtos que podem ser adquiridos pela Companhia Nacional de Abastecimento, a Conab, para a alimentação animal. Entram nessa lista milho, sorgo, farelo de soja, farelo de milho e outros produtos, com preço de até 25% acima do mínimo vigente no estado onde ocorrer a compra. A relatora no Senado, senadora Tereza Leitão, do PT de Pernambuco, explicou a importância da medida para o setor.
6: É muito importante para o momento atual que nós vivemos com a ameaça dos impactos climáticos provocados pelo El Niño. Ele faz uma adaptação dos instrumentos consolidados a esses novos desafios climáticos e de mercado, quando o acesso à alimentação animal é decisiva para mitigar perdas. Ele fortalece a produção e a renda rural, amplia a capacidade de resposta do Estado e contribui para a segurança alimentar do Brasil.
5: A lei estabelece limites mensais de compra de 27 toneladas para pequenos criadores cadastrados no Sistema de Cadastro Nacional de Produtores Rurais e demais agentes e de 80 toneladas para cooperativas e associações de agricultores familiares.
24: E virou lei a medida provisória aprovada pelo Congresso que socorreu regiões afetadas por desastres naturais.
0: Os recursos destinados somam 350 milhões de reais. A reportagem é de Herman Kulitz.
7: O crédito extraordinário de 350 milhões de reais cobrirá ações emergenciais de proteção e defesa civil em regiões atingidas por desastres naturais, como excesso de chuvas ou seca e estiagem intensas no início de 2026. Os fenômenos afetaram aproximadamente 5 milhões de pessoas nas 5 regiões do país. A relatora da proposição, senadora Tereza Cristina, do Progressistas de Mato Grosso do Sul, deu parecer favorável à medida, em solidariedade aos que sofreram os prejuízos. Por isso, defendeu a distribuição equilibrada do dinheiro por todas as regiões.
26: Diante de desastres que já atingiram milhões de brasileiros, socorrer as vítimas é dever do Estado. Por isso, meu voto é pela aprovação deste crédito de 305 milhões de reais, porque responsabilidade fiscal, antes de ser controle de despesa, é também sensibilidade com quem perdeu a casa, a lavoura e o meio de vida.
7: Os recursos poderão ser usados para assistência humanitária e restabelecimento de serviços essenciais.
24: E o presidente do Senado, Davi Alcolumbre, acompanhou o presidente Lula nesta segunda-feira em uma visita a um navio sonda da Petrobras em Oiapoque, no Amapá, A agenda ocorreu após a Petrobras anunciar a presença de petróleo em um poço exploratório na bacia da Foz do Amazonas.
25: Alcolumbre destacou o potencial de geração de riquezas para o país e defendeu que os brasileiros decidam sobre o futuro da exploração de petróleo na região. Segundo ele, os recursos do petróleo podem contribuir para a educação e a saúde públicas, além de gerar emprego e renda.
1: Nós sabemos o que a riqueza do petróleo é transformada para a vida das pessoas, sobretudo com os recursos do Fundo Social que vão para a educação pública brasileira e para a saúde pública brasileira.
24: O projeto de lei que proíbe a adoção do sistema de cotas no ingresso dos programas de residência médica foi alvo de debate na Comissão de Direitos Humanos.
25: Na audiência pública interativa, senadores, representantes de ministérios e de conselhos discutiram se as regras de acesso à formação acadêmica devem valer também para a seleção da especialização. Repórter Douglas Castilho.
8: O autor do requerimento para a reunião, senador Paulo Paim, do PT do Rio Grande do Sul, se manifestou contra o avanço da proposta, lembrando que é um defensor histórico das ações afirmativas no Senado Federal.
9: A política de cotas não é um privilégio. É simplesmente um instrumento de correção de desigualdades históricas e de ampliação de oportunidades. Não estamos discutindo apenas uma regra de seleção para programas de residência. Estamos discutindo que país queremos.
8: O autor do texto, o senador doutor Irã, do PP de Roraima, também se afirmou partidário das medidas de equidade, mas acredita que a existência desse tipo de política na graduação já cumpre a função de reduzir desigualdades, devendo prevalecer a partir dessa etapa, a pura avaliação de competência.
10: Quando a gente entra na faculdade, a gente tem as mesmas oportunidades, os mesmos professores, e hoje, com a internet, com a democratização do conhecimento, depois disso tudo, a gente ainda tem cota para fazer residente? Não.
8: O projeto já recebeu o relatório favorável do senador Márcio Bittar, do PL do Acre, e encontra-se pronto para a votação na comissão.
11: Eleições 2026.
24: O número de mulheres na disputa por uma vaga no Senado cresceu nas eleições de 2026. São 69 candidatas, o maior número das três últimas eleições.
25: Mas mesmo com o avanço, elas ainda são minoria entre os concorrentes. Neste ano, as mulheres representam 22% das candidaturas ao Senado. O repórter Alexandre Campos mostra como está a participação feminina nessa disputa.
12: O número de candidatas representa 22% do total de candidaturas registradas neste ano. Para mudar esse cenário, o Senado, além de analisar projetos que visam aumentar a participação feminina na política e combater a chamada violência política de gênero, também lançou o Guia da Candidata. O manual, com linguagem clara e prática, traz orientações sobre diversos pontos durante o processo eleitoral e sobre o caminho para ocupar espaços de poder com segurança, informação e autonomia. Em sessão especial em março deste ano, a então senadora e procuradora da mulher no Senado, Augusta Brito, lamentou a necessidade de uma publicação como essa.
13: A política não é neutra. Mulheres enfrentam dificuldades maiores de acesso a financiamentos, às redes de apoio, à visibilidade, bem como são alvos mais frequentes de ataques, de desinformação e de violência política.
12: Dos atuais 54 senadores em final de mandato, 32 vão tentar a reeleição. Quanto à idade, 3 candidatos têm mais de 90 anos e 20 têm menos de 40. No critério cor-raça, 2 afirmaram que são amarelos, 192 brancos, 4 indígenas, 88 pardos e 29 pretos.
25: Com trabalhos técnicos de João Lira, o Jornal do Senado fica por aqui. Acompanhe agora as notícias da Câmara dos Deputados. Boa noite.
24: Boa noite e até amanhã.
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27: Câmara cria símbolo para conscientizar a população sobre doenças raras.
28: Avança a proposta que institui Dia Nacional sobre Climatério e Menopausa.
27: Deputados devem regulamentar a produção celular de proteínas animais.
28: O projeto prevê verba específica da primeira infância no orçamento público.
27: Boa noite. Já está pronto para entrar na pauta de votações do plenário da Câmara, projeto que prevê detalhamento de recursos da primeira infância no orçamento público. A repórter Paula Bittar traz mais informações sobre a proposta.
2: A Comissão de Constituição e Justiça da Câmara aprovou um projeto que torna obrigatória a inclusão de quadros específicos no orçamento público para detalhar os recursos destinados à primeira infância, ou seja, a crianças de 0 a 6 anos de idade. De acordo com o projeto, os quadros deverão ser anexos à Lei Orçamentária Anual e ao relatório resumido da execução orçamentária e discriminar as despesas em educação, saúde, assistência social e ações intersetoriais que tenham como beneficiárias diretas crianças de até 6 anos e suas famílias. A autora da proposta, a deputada Laura Carneiro, do PSD do Rio de Janeiro, afirma que a criação do quadro Orçamento Criança é mais um passo no sentido de garantir políticas públicas para essa faixa etária.
14: Sem recursos, sem garantia de orçamento, dificilmente as políticas públicas podem ser levadas a cabo. Então, não adianta a gente criar legislação, a gente ter a vontade política, se a gente não tiver os recursos necessários para implementá-las. E a fiscalização dessas políticas se faz através do orçamento. Então, garantir a existência desses recursos, o levantamento desses recursos, os dados, são absolutamente necessários à política de proteção à infância e adolescência brasileiras.
2: A proposta que torna obrigatória a inclusão de quadros específicos no orçamento público para detalhar os recursos destinados à primeira infância ainda precisa ser analisada pelo plenário antes de seguir ao Senado. Da Rádio Câmara, de Brasília, Paula Bittar.
16: Educação.
17: Ayrton Faleiro, do PT, celebra a expansão do ensino superior no Pará. O congressista registra a criação de novas unidades federais no estado e o envio de verbas para apoiar a cultura e o esporte amador na região.
27: O legislador defende as políticas e programas como o Pé de Meia para garantir a conclusão da educação escolar e o ingresso no ensino superior. Ayrton Faleiro cumprimenta os mais de 100 líderes juvenis com quem se reuniu para traçar ações de apoio à educação e ao esporte.
17: Santim Roveda, do União, comemora a liderança do Paraná no IDEB, mantida nos resultados de 2025. O deputado atribui o desempenho aos investimentos do governo estadual na estrutura das escolas, na alimentação dos estudantes e na qualificação dos profissionais da educação.
27: Santim Roveda também cita a climatização das salas de aula e a oferta diária de proteína animal na merenda, entre as medidas adotadas pela rede estadual. O parlamentar ainda destaca a seleção técnica de profissionais para as chefias dos núcleos regionais de educação.
17: Inácio Arruda, do PCdoB, comemora os resultados da educação pública no Ceará. Segundo o parlamentar, 80 das 100 melhores escolas públicas de ensino fundamental do país estão no estado, conquista que ele atribui a políticas de educação e ao trabalho de professores e municípios.
27: Inácio Arruda também ressalta iniciativas como a ampliação das escolas de tempo integral e a formação e valorização dos professores. Ele cita municípios como Sobral, Coreaú, Cruz, Pires Ferreira e Pedra Branca, entre os que possuem escolas de destaque.
17: General Girão, do PL, critica a política de aprovação de alunos adotada no Rio Grande do Norte. Ele conta que estudantes do ensino médio podem avançar de ano mesmo reprovados em até 6 disciplinas, o que, na avaliação do parlamentar, engana os resultados da educação no estado.
27: General Girão questiona os resultados divulgados pelo IDEB para o Rio Grande do Norte, afirmando que os indicadores de matemática e português pouco avançaram. Para ele, a política adotada pelo governo do estado não representa uma melhoria efetiva na qualidade do ensino.
16: Saúde.
17: A criação de um Dia Nacional de Conscientização sobre o Climatério e a Menopausa avançou na Câmara, com a aprovação da proposta pela Comissão de Saúde. Quem informa é a repórter Júlia Lopes.
18: A Comissão de Saúde da Câmara dos Deputados aprovou um projeto que cria o Dia Nacional de Conscientização sobre o Climatério e a Menopausa, a ser celebrado em 18 de outubro. A proposta da deputada Ana Paula Lima, do PT de Santa Catarina, busca ampliar a informação sobre os sintomas, impactos e tratamentos desse período, além de incentivar as mulheres a procurarem acompanhamento médico. O climatério é uma fase de transição que antecede e inclui a menopausa. Com a queda hormonal, podem surgir sintomas como ondas de calor, insônia, alterações de humor e dores nas articulações. Especialistas destacam que o tratamento deve ser individualizado de acordo com a necessidade de cada paciente. Para a deputada Ana Paula Lima, muitas mulheres passam por essa fase sem identificar os sintomas e sem receber orientação adequada.
3: É que muitas mulheres passam por essa etapa e elas não são identificadas e elas precisam fazer a reposição hormonal, se assim desejarem e se assim forem orientadas pelo médico que faz a assistência.
18: O projeto também prevê ações de conscientização, como palestras, seminários, campanhas nos meios de comunicação e redes sociais, além da distribuição de materiais informativos. Além da proposta, a Comissão de Saúde também aprovou a criação da Subcomissão Especial de Climatério e Menopausa, para aprofundar o debate sobre o tema. O projeto que institui o Dia Nacional de Conscientização sobre o Climatério e a Menopausa segue agora para análise na Comissão da Mulher. Da Rádio Câmara de Brasília, Júlia Lopes.
4: Projeto prevê a instalação de bebedouros e pontos de água potável em locais públicos de grande circulação, como praças, parques e áreas de lazer. O autor da proposta, Paulo Teixeira, do PT de São Paulo, afirma que a medida amplia o acesso gratuito à água e estimula hábitos saudáveis de hidratação.
17: Paulo Teixeira acrescenta que a iniciativa ajuda as cidades a enfrentar os efeitos das ondas de calor, priorizando áreas vulneráveis e locais com grande exposição a altas temperaturas. O texto ainda incentiva o uso de garrafas reutilizáveis para reduzir o consumo de embalagens plásticas descartáveis.
15: Segurança Pública.
4: Aloysio Mendes, do Republicanos do Maranhão, foi indicado para presidir a comissão especial que vai discutir a redução da maioridade penal para 16 anos. Apesar de ser favorável à proposta, o deputado afirma que guiará os trabalhos com isenção e responsabilidade.
17: Aloysio Mendes informa que o colegiado ouvirá autoridades e especialistas antes de votar a proposta. Segundo ele, mais de 80% da população apoia a redução da maioridade penal, rejeita a impunidade e cobra medidas mais duras contra crimes cometidos por jovens.
4: Juliana Cardoso, do PT de São Paulo, cobra a votação de projeto que criminaliza a misoginia, já aprovado pelo Senado e com regime de urgência na Câmara. Ela afirma que a proposta busca responsabilizar condutas de ódio, ameaça e humilhação dirigidas às mulheres por sua condição de gênero.
17: Juliana Cardoso alerta que a violência contra a mulher também se manifesta por ataques e intimidações, inclusive no ambiente digital. A parlamentar pede ao presidente da Câmara e aos líderes partidários que incluam a matéria na pauta do plenário.
4: Carol D'Artora, do PT do Paraná, defende a criminalização da misoginia para ampliar a proteção das mulheres contra discursos de ódio, ameaças e perseguições. A deputada apresentou proposta para punir práticas machistas no ambiente digital em complemento à matéria já em tramitação.
17: Carol D'Artora argumenta que a violência contra as mulheres muitas vezes começa antes da agressão física, com manifestações de ódio e intimidação. A parlamentar avalia que o combate a essas práticas nas redes sociais ajuda a prevenir formas mais graves de violência de gênero.
15: Justiça.
4: Fernanda Melchiona, do PSOL do Rio Grande do Sul, defende a revogação da lei da alienação parental. A congressista acredita que a legislação pode ser usada para revitimizar mulheres que denunciam violência ou buscam o pagamento de pensão alimentícia.
17: Por isso, Fernanda Melchiona cobra a votação do projeto que revoga a lei e critica um recurso apresentado na Câmara que impede o texto de seguir para o Senado. A deputada também defende a aprovação de uma proposta que criminaliza a misoginia.
4: Soraya Santos, do PL do Rio de Janeiro, celebra o papel dos advogados na defesa de direitos e na reparação de injustiças. A parlamentar ressalta iniciativas para ampliar o acesso à justiça e garantir proteção a grupos vulneráveis.
17: Soraya Santos também destaca a chamada Lei Júlia, que assegura a suspensão de processos por 30 dias para advogadas após o nascimento de filhos. Ela cita ainda uma iniciativa da OAB para oferecer assistência jurídica a vítimas de violência, idosos e filhos de vítima de feminicídio.
4: Rui Falcão, do PT de São Paulo, apresentou projeto para permitir que advogados públicos federais aposentados votem e sejam candidatos no conselho que administra os honorários da categoria. Hoje, esses profissionais não participam da escolha dos representantes do colegiado.
17: Rui Falcão argumenta que os aposentados também são afetados pelas decisões sobre a distribuição dos honorários. O deputado afirma que a mudança amplia a participação de mais de 4 mil profissionais nas decisões do Conselho.
0: Agricultura.
5: A Câmara analisa um projeto de lei para regulamentar a produção celular de proteína animal. A ideia é incentivar a pesquisa na área, apontada como uma alternativa ambientalmente mais sustentável para a produção de alimentos. Quem informa é a repórter Maria Neves.
6: A Comissão de Defesa do Consumidor da Câmara analisa projeto do deputado Jorge Goten, do Republicanos de Santa Catarina, que prevê a criação de regras para pesquisa, produção e comercialização de alimentos por meio de cultivo celular. As normas devem valer também para os derivados e subprodutos desses alimentos, assim como para o incentivo à pesquisa no setor. Jorge Goten explica que a produção celular de alimentos envolve a multiplicação e a maturação de células-tronco em laboratório, resultando em produto com as mesmas características de carnes convencionais de origem animal. Pelo texto aprovado, o Executivo Federal deve criar as regras para cultivo celular de alimentos por meio de regulamentação da nova lei. Essas normas devem garantir a sanidade, inocuidade e sustentabilidade dos produtos, assim como a saúde do consumidor. A regulamentação também deverá garantir que a produção minimize os riscos de contaminação ambiental. O texto já foi aprovado na Comissão de Ciência, Tecnologia e Inovação, onde o relator, deputado Dr. Zacarias Calil, do MDB de Goiás, ressaltou que o Brasil é o maior exportador mundial de proteína animal. Segundo ele, o país responde por cerca de 28% das exportações de carne bovina no mundo e por aproximadamente 31% das carnes de aves.
16: Ao combinar rigor técnico com flexibilidade regulatória, o texto garante que o país esteja preparado para competir também no nascente mercado de alimentos cultivados com qualidade, segurança e credibilidade internacional.
6: Zacarias Calil argumenta ainda que o projeto responde a uma demanda global crescente por fontes alternativas de proteína que conciliem eficiência produtiva, segurança alimentar e responsabilidade ecológica. Segundo ele, o impacto ambiental causado pelo sistema alimentar vigente responde por 34% do total de emissões globais de gases do efeito estufa. O deputado cita ainda um estudo internacional que compara os impactos ambientais da produção tradicional de carnes e de proteína cultivada a partir de células. O levantamento apontaria redução de até 92% no aquecimento global e gasto de água 78% menor. De acordo com o autor, deputado Jorge Goten, no Brasil, a indústria de fontes alternativas de proteínas conta atualmente com pouco mais de 100 startups. Ainda segundo o parlamentar, esse mercado já atraiu cerca de US$ 600 milhões em investimentos. Pela cotação atual, esse valor corresponde a quase R$ 3 bilhões. Da Rádio Câmara de Brasília, Maria Neves.
17: Dilceu Esperafico, do PP, destaca a importância da produção de suínos para a economia de Toledo, município localizado no oeste do Paraná. O deputado afirma que a cidade lidera o PIB agropecuário do estado há 13 anos, impulsionado pela suinocultura.
5: Dilceu Esperafico ressalta que a força da atividade também se reflete na tradicional festa do porco assado no Rolete, marcada para 13 de setembro. O parlamentar aponta que o evento divulga Toledo e valoriza a produção agropecuária da região.
0: Direitos Humanos.
17: A Câmara aprovou a criação de um símbolo nacional para conscientização sobre doenças raras. A repórter Paula Bittar acompanhou a votação.
2: A Comissão de Constituição e Justiça da Câmara aprovou uma proposta que reconhece o laço multicolorido como símbolo nacional da luta pelos direitos das pessoas com doenças raras no Brasil. O símbolo terá 5 cores: rosa, lilás, azul, verde e amarelo. Segundo o texto, as pontas começam em rosa e passam gradualmente pelo lilás, azul e verde até chegar ao amarelo no centro do laço. O uso do símbolo será opcional e sua ausência não prejudica significa o exercício de direitos e garantias previstos em lei. As doenças raras, embora individualmente pouco prevalentes, afetam milhões de brasileiros, conforme destaca a relatora na comissão, deputada Silvia Cristina, do PP de Rondônia.
0: Mais do que um símbolo, esse laço representa milhões de brasileiros que convivem diariamente com o desafio do diagnóstico tardio, da dificuldade de acesso ao tratamento e, muitas vezes, da invisibilidade. Segundo o Ministério da Saúde, cerca de 13 milhões de brasileiros vivem com alguma doença rara. São mais de 7 mil doenças raras descritas, das quais aproximadamente 80% têm origem genética e 20% decorrem de causas infecciosas, imunológicas, ambientais ou degenerativas.
2: Segundo Silvia Cristina, as doenças raras são um relevante desafio para o sistema público de saúde. Ela afirma que iniciativas legislativas de conscientização e visibilidade social são legítimas e adequadas ao interesse público. O Brasil já conta com o Dia Nacional das Doenças Raras e o Dia Nacional da Informação, Capacitação e Pesquisa sobre Doenças Raras, mas ainda não possui um símbolo oficial para a causa. O projeto, que reconhece o laço multicolorido como símbolo nacional da luta pelos direitos das pessoas com doenças raras no Brasil, segue para o Senado, a menos que haja recurso para análise pelo plenário. Da Rádio Câmara de Brasília, Paula Bittar.
25: Transportes.
4: Fausto Júnior, do União, cobra do governo federal a recuperação da BR-230, a Transamazônica, para garantir o escoamento agrícola e o transporte no sul do Amazonas. De acordo com o parlamentar, trechos entre Sucunduri e Apuí estão quase intrafegáveis.
17: Fausto Júnior argumenta que a falta de asfalto isola comunidades, impede o acesso a serviços especiais e gera pobreza. O parlamentar cobra a união da bancada amazonense por melhorias na Transamazônica, assim como ocorreu na mobilização pela BR-319, que liga Manaus a Porto Velho.
4: Projeto de doutor Ismael Alexandrino, do PSD de Goiás, obriga postos de combustíveis com 3 ou mais bicos de gasolina a disponibilizar uma bomba com gasolina E10, que tem até 10% de etanol. O parlamentar explica que o objetivo é oferecer uma alternativa aos veículos antigos.
17: Dr. Ismael Alexandrino também inclui no texto que o preço da gasolina E10 não seja superior ao da gasolina comum, com diferença máxima de 5%. Ele argumenta que muitas motocicletas e automóveis no Brasil ainda não são adaptados a combustíveis com maior concentração de etanol.
25: Economia.
4: Relator do projeto do Simples Nacional e um dos principais articuladores do MEI, Luiz Carlos Rauli, do Podemos do Paraná, critica o baixo desenvolvimento do Brasil, atribuindo o desempenho a falhas de gestão e as políticas econômicas de governos de centro-esquerda.
17: Ao protestar contra os indicadores sociais, Luiz Carlos Rauli ressalta que, apesar de ser a 10ª economia mundial, o Brasil ocupa a posição 84 no Índice de Desenvolvimento Humano. Para ele, é preciso diversificar o setor produtivo e desburocratizar tributos para gerar emprego e renda.
4: Adriana Ventura, do Novo de São Paulo, critica o pagamento de salários acima do teto constitucional no serviço público. A congressista afirma que benefícios adicionais e outras vantagens elevam a remuneração de integrantes do Judiciário, do Ministério Público e de órgãos de controle.
17: Adriana Ventura cobra do Congresso medidas para limitar os chamados supersalários e reduzir privilégios no funcionalismo. A parlamentar argumenta que esses gastos comprometem recursos públicos que deveriam atender às necessidades da população.
4: Termina agora o Jornal Câmara dos Deputados, produzido pela Rádio Câmara, com trabalhos técnicos de Everson Urani e apresentação de Márcio Aquiles Sardi e Val Monteiro. Boa noite.
17: Uma boa noite para você. A Voz do Brasil volta amanhã.
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0: 20h29.
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5: Exames, registros e prontuários médicos. 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

0: Solimões, o homem apaixonado leva uma verdadeira vida de cão.
1: É brincadeira, hein? Traz alguma coisa aí pra nós beber, garçom.

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4: 20h42.
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